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3: Está a ouvir esta emissão sobre o Mangostão da Lister Mais. Daqui a pouco há o negro fundo do rádio de pilhas do Rui Veloso para ouvir aqui na sua rádio. É esta que vai tocar. 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

pontozinhos na primeira parte. Em período de intervalo, não, assim sendo, já te parece a terminar, o Amarante também vai vencendo fora de casa contra o Ponte da Barca. O gol de Melvin Costa aos 14 minutos de grande penalidade está a dar a vantagem à equipa amarantina. O Solurisense foi a Bragança e neste momento está a ser goleado pelo Bragança por 5-1. O gol da equipa de Solurico de Basto foi marcado por Leandro Mica aos 31 minutos, na altura a fazer o 3-1. Agora, em período de intervalo, o União de Paredes vai vencendo o Maria da Fonte no Estádio das Laranjeiras. Yuk Jin Yong, aos 5 minutos, inaugurou o marcador. E logo, aos 9 minutos, Vasco Rocha fez o 2-0. Entretanto, o Maria da Fonte reduziu para 2-1. E bem perto do intervalo, o Paredes colocou novamente a vantagem em 2 golos, fazendo o 3-1. Ontem também houve Taça Portugal para as equipas da região, por acaso do Felgueiras, que foi, venceu o Naval fora de casa por 2-0, golos de Tiago Leite e Mário Rivas. Já o Penafiel também venceu, também fora de casa, o Oliveirense por 2-1. Hoje também, além de Taça Portugal, é dia de distritais, começando pela Liga Pro da Associação Futebol Porto, da 3ª jornada. Destaco os jogos das equipas.

desafio da segunda eliminatória da Taça de Portugal. Recordo, o Marco, para chegar a esta segunda ronda, afastou o Régua dos distritais de Vila Real. Triunfo fora por uma bola a zero. Já o Maia Lidador afastou o Vilamiã, a equipa do Campeonato de Portugal, do mesmo escalão da formação Maiata. De resto, um jogo que também foi de reencontros e um confronto entre dois treinadores que já passaram pelo Marco 09, Boque e Rafael Sousa. A equipa Maiata acabou por vencer nas grandes penalidades, depois de um empate a zero nos 90 minutos e no tempo regulamentar. Tarde de muito calor aqui em Marco de Canaveses, este domingo com muito calor. Não há muito público nesta altura nas bancadas, também silêncio da claque Fúria Vermelha. Eu recordo que a claque, após o jogo com Vitória da última jornada da Liga 3, emitiu um comunicado lamentando o facto da equipa não se ter dirigido junto da claque, quer no início, quer no fim da partida. A verdade é que a meio da semana houve uma reunião entre os quatro elementos da claque Fúria Vermelha e também da estrutura da SAD do Marco 09. Houve uma reaproximação, mas a claque, apesar de marcar presença aqui no estádio esta tarde, vai manter-se em silêncio durante a partida. Voltará à sua atividade normal, vamos dizer assim, no próximo jogo do campeonato. O Marco, que só vai regressar à competição depois para a Liga 3, a 11 de outubro. Numa altura em que entram as equipas no relevado, o Marco com equipamento alternativo, todo de branco, a formação Maiata de azul grená, equipamento tradicional, riscas

Grêmio é uma equipa de um escalão superior a disputar a Liga 3 com bons resultados esta temporada. Neste arranque da competição, atualmente no segundo lugar da Série A, o Maia Lidador, recém-promovido ao Campeonato de Portugal, a sentir algumas dificuldades neste início de época, apenas um ponto amealhado após 4 jornadas, ponto conquistado na última jornada no terreno do Montalegre. Tudo a postos para o arranque da partida, vai ser dado o apito inicial para este jogo. Paulo Afonso, árbitro da Associação de Futebol de Castelo Branco, é quem vai apitar para o início deste desafio. Vai sair a formação Maiata, Bian Embaló no centro do terreno para o pontapé de saída deste encontro da segunda eliminatória da Taça de Portugal, um domingo marcado também pelo arranque de várias competições da Associação de Futebol do Porto, com várias equipas do Conselho do Marco de Canaveses em prova, e será também um dos motivos, acredito, para este domingo não estar uma moldura humana tão completa como tem acontecido em outros jogos, já que há várias equipas marcoenses a entrarem em competição. Olha a formação Maiata no ataque, aparece Rodrigo Rego junto à linha lateral a cortar para fora, há lançamento favorável à formação Maiata, lançamento para ser efetuado por Carlos Freitas, o lateral direito que já passou pelo Marco 09, é no enfiamento da grande área da equipa encarnada que hoje traz toda de branco. Aí está cruzamento enviado para o interior da grande área, não consegue chegar Jorginho, a bola perde-se pela linha final, à pontapé de baliza para a equipa do Marco 09, Ruben Rendeiro também em estreia com a camisola do Marco 09, a bater já este pontapé de baliza, de maneira curta para Rodrigo Rego, dá depois para o Vítor Tiago, que é um dos centrais do Marco 09. Vítor Tiago no centro da defesa ao lado de Rodrigo Rego. João Guilherme é o lateral direito da equipa do Marco esta tarde, ele que habitualmente tem vindo a alinhar no meio campo, mas também pode fazer essa posição, e também Maicon Douglas juntar-se ali ao trio de centrais, sobretudo no processo defensivo. Olha, aí está a bola batida por Vítor Tiago para o ataque. Atenção à formação do Marco 09, tentava chegar a Pepe, a conseguir dar para companheiro, é para Carlos Pedrosa, sai cruzamento contra as costas de Carlos Freitas, arremesso de linha lateral para a formação do Marco 09. Aí está arremesso para ser efetuado por Carlos Pedrosa na esquerda, aí está Pedrosa a lançar para Pepe, devolução a Pedrosa, Pedrosa fica com a bola, ainda Pedrosa a furtar-se a um adversário, é carregado em falta, o árbitro diz que não, sai a formação Maiata para o ataque, a bola em Jorginho, corte de Vítor Tiago, a bola depois para João Guilherme, avança no terreno lateral direito do Marco, faz o passo para Casemedo, ainda Casemedo vai rematar, a bola passa ali já longe da baliza, remate cruzado, não levou a melhor direção e passa o perigo para a baliza defendida por Júlio Neiva. À ponta pé de baliza para a equipa do Maia Lidador, Joel Ferreira para movimentar, aí está a dar para Neiva, este levanta para a divisória, entra na zona de companheiro, mas aparece lá Ben Traoré a roubar-lhe o esférico, vai avançar no terreno, a sofrer falta à saída do círculo central, já em meio campo ofensivo, pontapé livre para o Marco 09. É Rodrigo Rego para movimentar, dá para Maicon Douglas, este depois ali um passe arriscado por parte de Pedro Ribeiro, que joga também mais no centro do terreno, enquanto que Pepe passa ali para uma zona mais da ala esquerda, para já Ben Traoré com bola, Ben Traoré vai meter mais no meio em Rego, este para Carlos Pedrosa, atrasa para Ben Traoré, mete mais no meio para Maicon Douglas, avança o brasileiro, invade o meio campo contrário, faz o passo vertical para Pedro Ribeiro, vai lateralizar na direita em João Guilherme, este vai colocar no centro do terreno, bola interceptada por Joel Ferreira, bate longo à procura de Bian Embaló, corte de Maicon Douglas, entra depois em Ben Traoré, vai atrasar tudo para Ruben Rendeiro, recolhe na meia lua, a tocar mais à frente em Maicon Douglas, são os primeiros minutos do jogo aqui no estádio municipal de Marco de Canaveses, ainda 0-0 no marcador, é para já Rodrigo

0: Com o esférico, aproxima-se Nuno Pedras, Rodrigo Rego a dar para Vítor Tiago, avança Vítor Tiago, vai esticar jogo, a bola para a esquerda, para Carlos Pedrosa, projetado no ataque, passa-lhe por cima, sai, há lançamento favorável para a formação do Maia na direita, Carlos Freitas para efetuar esse lançamento de linha lateral, agora para Zimbabwe, outra vez para Carlos Freitas, tentava a devolução, vai lá PP, roubou-lhe o esférico, a passar depois corte de Nuno Pedras para a bancada, há lançamento de linha lateral para o Marco na esquerda, é para Carlos Pedrosa efetuar este lançamento de lado. Primeiros instantes da partida, estamos com os primeiros 5 minutos. Há lançamento para o conjunto de Marco de Canaveses. Aí está lançamento efetuado. A bola em Carlos Pedrosa, sai-lhe ao caminho Daniel Santos. Acaba por ganhar lançamento a formação Maiata na direita. Carlos Freitas para este lançamento de linha lateral. A meter na direção de Daniel Santos, dá para Zimbabwe, mais para trás, para Rafa Santos, depois consegue recuperar Casemedo, vai tirar Tomás Costa em dificuldade, entra em Jorginho, recolhe de costas para adversário, é desarmado por Maicon Douglas, afasta a defensiva do Maia Lidador, volta a recuperar o Marco 09, outra vez a recuperar Carlos Freitas na direita, a meter em Daniel Santos, este vai no 1-1 com o adversário, é Carlos Pedrosa que leva a melhor. Depois ainda consegue ganhar lançamento de linha lateral a equipa do Marco de Canaveses. É lançamento para ser efetuado por Carlos Pedrosa. Dá para Carlos para companheiro. Depois atraso na direção de Ruben Rendeiro. Vem até à linha limite da grande área, toca curto para Vítor Tiago, vai subindo no terreno brasileiro, aproximação do adversário, mete mais na direita em João Guilherme, a variar de flanco para Rodrigo Rego, a recepcionar. Ainda próximo da grande área, vai subindo no terreno, passo vertical para Ben Traoré, deixa fugir, fica a bola na posse de Leo Cunali, dá para Zimbabwe, tentava lateralizar na direita, passo interceptado pelos homens de Marco de Canaveses, a bola para Ruben Rendeiro. Traz tudo de laranja, o guarda-redes do Marco 09. Avança Vítor Tiago, vai esticar jogo Vítor Tiago, é para a velocidade de Garro Lopes. Atenção a Garro, lado direito, pode arrancar cruzamento, combinação com João Guilherme. Ainda João Guilherme com o esférico, já não tem espaço. João Guilherme obrigado a recuar no terreno, mete para o meio para Pedro Ribeiro, vai rematar dali. A bola passa por cima, mas um bom gesto técnico de Pedro Ribeiro viu ali a oportunidade para tentar alvejar a baliza de Júlio Neiva. A verdade é que a bola passa por cima do travessão e atenção que há pontapé de baliza para a equipa do Maia Lidador, já movimentado. A bola fica ali na posse de Zimbabwe, avança no terreno, Zimbabwe, ainda Zimbabwe, atrasar para Carlos Freitas, a tentar desenvencilhar-se de PP, obrigado a atrasar para Rafa Santos, mete depois na direção de Joel Ferreira. Joel Ferreira vai meter para Tomás Costa na esquerda, dificuldades na recepção, ainda conseguiu dar para Jorginho, mas antecipou-se Maicon Douglas, meteu para fora, lançamento para a equipa Maiata. Lançamento já efetuado, a bola depois para Júlio Neiva, o guarda-redes do Maia, mete para Joel Ferreira, a tocar para a esquerda para Tomás Costa, a bater contra Garro Lopes, ganha mais um lançamento a equipa azul-grená. Para a formação, lançamento para a formação do Maia Lidador, aí está Tomás Costa para o lançamento lateral. Bola devolvida por João Guilherme, volta a recuperar ali Nuno Pedras, tentava colocar em Biana em Baló, primeiro Vítor Tiago atrasa tudo na direção de Ruben Rendeiro, este vai dar na direção de Maicon Douglas, mete para o interior da grande área e atraso para Rodrigo Rego, pressão de Jorginho, toca para o guardião Ruben Rendeiro, Rendeiro com o esférico, ainda Rendeiro, a ver o posicionamento dos seus companheiros, dá curtinho para Rodrigo Rego, vai levantar para o meio campo contrário, é para a zona de Casemedo, afasta Rafa Santos, depois ainda Nuno Pedras a ganhar, aliás na circunstância Leo Cunali vai meter para Carlos Freitas, a levantar para a velocidade de Daniel Santos, a tirar a defensiva do Marco 09, Maicon ali em dificuldade em luta com Zimbabwe, o brasileiro sofre falta, pontapé livre para a equipa Marcoense. Estamos a atingir o nono minuto desta primeira parte, ainda 0-0 aqui no Municipal de Marco de Canaveses. Livre já movimentado, a bola para Ruben Rendeiro, a tocar para Vítor Tiago. O central aproxima-se da divisória, faz passo vertical ali entre os dois centrais. A verdade é que ninguém apareceu naquele espaço e a bola acaba por entrar em Júlio Neiva. Já deu para Joel Ferreira, sobe no terreno central canhoto, a tocar para Tomás Costa, atrasa tudo para Neiva, ali muito à queima, e depois a bola acaba por sair. O árbitro a dar, julgo que falta favorável à formação do Maia Lidador, que não confesso que não vi a indicação do árbitro da partida. Paulo Afonso, o árbitro da Associação de Castelo Branco. Está livre já movimentada a bola para Joel Ferreira. A atrasar para Júlio Neiva. Recebe em cima da linha da grande área. Aí está a Neiva. Passa vertical para Leo Cunali. Tentava meter imediatamente na direção Daniel Santos. Carlos Pedrosa no caminho da bola. A atrasar para Ruben Rendeiro. Pica a bola. É para a esquerda. É para Pedrosa. Pedrosa não conseguiu dominar dentro das quatro linhas. É lançamento favorável para a equipa do Maia Lidador. Lançamento para ser efetuado na direita por Carlos Freitas. Tem ali por perto Nuno Pedras, também Daniel Santos. É para Dani Santos quem vai a esférico. Depois antecipação de Pedro Ribeiro, a tocar curtinho para Pepe. Tenta prosseguir no terreno. A bola sai, lançamento para a formação do Marco 09, tocado em última instância por Daniel Santos. Há lançamento na esquerda para Carlos Pedrosa, já próximo da linha do meio-campo, a tocar para Pedro Ribeiro. Para Pedrosa, Pedrosa avança para o lado canhoto, ali Pepe não conseguiu dar o melhor seguimento à jogada, aparece depois Rafa Santos a atrasar para Júlio Neiva, devolução a Rafa Santos, aproxima-se Pepe, Rafa Santos a sair a jogar com uma finta, mete para Carlos Freitas, toca para o meio, é para Zimbabwe, é desarmado depois por Maicon Douglas, a tocar em Pedro Ribeiro, dá para Ben Traoré, este para Pepe, Pepe vai armar o remate, sai rasteiro contra o pé de Rafa Santos, entra em Daniel Santos a tentar sair ali da cabeça telefónica, mas depois é desarmado por Maicon Douglas, o árbitro a dar, no entanto, uma falta favorável à equipa Maiata. Quando atingimos já 11 minutos desta primeira parte no Estádio Municipal de Marco de Canaveses, ainda não há golos, 0-0 no marcador, pontapé livre, favorável para a equipa Maiata, livre que vai ser movimentado por Rafa Santos. Aí está Rafa Santos preparado para movimentar este pontapé livre. Vai levantar a bola para as imediações da área do Marco 09. Tira João Guilherme de cabeça. A bola para Garro Lopes. Dá curtinho. Sai muito na queima. A bola recuperada depois por Tomás Costa. A tocar em Leo Cunali. Este para Joel Ferreira. Joel Ferreira ali próximo da divisória. Atrasa tudo na direção de Júlio Neiva. Está fora da grande área. Aproximação de Casemedo. Bate a bola para Leo Cunali. A lateralização na esquerda, outra vez para Nuno Pedras, depois tenta ali um passo para Jorginho, não sai bem, recupera a equipa do Marco 09. É para Ruben Rendeiro, o guarda-redes do Marco em estreia com a camisola encarnada. Rodrigo Rego a meter para a direita para João Guilherme, dificuldades na recepção, ainda assim consegue depois ganhar o lançamento de linha lateral. Lançamento para João Guilherme na direita, muito próximo da divisória. Aí está João Guilherme à procura de um companheiro a quem endossar o esférico. Vai lançar para Pedro Ribeiro, o capitão do Marco esta tarde. A deixar para Rodrigo Rego. Ali a aproximação de Jorginho. É obrigado a atrasar para Ruben Rendeiro. Vem fora da grande área Ruben. A tocar para Rego. Avança no terreno. Dá depois para Pedro Ribeiro. Pedro Ribeiro a lateralizar na direita em João Guilherme. João Guilherme mete ao longo da linha para Ben Traoré. Ali próximo também está Garro Lopes. Prefere dar para Pedro Ribeiro. Pedro Ribeiro agora sim encosta na linha, na direita, é para Garro Lopes, vai arrancar cruzamento, pode ser o desvígolo, mas não vale porque é assinalado o fora de jogo à formação encarnada. Golo anulado, Marco ainda conseguiu introduzir a bola na baliza de Júlio Neiva, mas lance invalidado por fora de jogo ao ataque do Marco 09, mas excelente cruzamento de Garro López na direita, ia sendo letal. Olha, Garro López acelera, é perseguido por Bian Traoré, ainda Garro López, depois carregado em falta por Tomás Costa, pontapé livre lateral para a formação do Marco 09. E atenção que hoje Milton Mendes não está no banco. Recordo que ele foi expulso no último jogo frente ao Vitória B, já depois da partida. E, portanto, a assistir ao jogo da bancada. Há pontapé livre lateral para a formação do Marco 09. A meio caminho entre a linha de campo e a face lateral da grande área, lado direito, da forma como ataca o conjunto do Marco de Canaveses. Ou João Guilherme ou Garro López, um dos dois para movimentar. Estão ali os dois próximos do esférico. É Garro López que ganha jeito a bola. Uma barreira de dois homens já no interior da grande área pode levar perigo para a baliza de Júlio Neiva. Sai a meia, sai rasteiro, afasta a defensiva do... Foi Carlos Freitas, afastou a defensiva do Maia Lidador sem problema. Não saiu bem este livre Garro López. Há lançamento na direita para João Guilherme. Aí está Guilherme para efetuar este lançamento, já muito próximo da grande área da equipa maiata. Dá para Pedro Ribeiro, ainda avança Pedro Ribeiro, depois corta a surgir por parte de Tomás Costa em balão para o seu ataque. Rodrigo Rego vai ficar com a bola, depois erra o passe, ainda João Guilherme na raça, a ficar com o esférico, a tocar em Carlos Pedrosa, está no corredor central, mete para Cassemedo, recepciona na meia esquerda, apoio de Pepe mais encostado à linha, ainda Cassemedo prefere recuar no terreno, colocar numa zona descongestionada, é para João Guilherme na direita, encosta junto a linha para Garro López. Garro López com Tomás Costa pela frente, vai no 1 para 1, acelera Garro López, já passou Garro López, ganha a linha de fundo. Garro López vai ganhar a ponta, pé de canto, extremo do Marco 09. Acabou por desistir do lance e preferir ganhar este ponta, pé de canto na direita. Viaja Carlos Pedrosa da direita para a esquerda para movimentar. Aos 16 minutos, o Marco a beneficiar deste pontapé de canto. É Carlos Pedrosa quem vai bater. O Maia Lidador mete toda a gente no interior da sua grande área. Aí está, vai levantar Carlos Pedrosa, bola ao primeiro posto, afasta a punhos Júlio Neiva, a bola a pingar ali à entrada da grande área. Fica depois na posse de Ben Traoré. Sobe no terreno a defensiva do Maia Lidador. A bola para Pedro Ribeiro. Encosta na esquerda em Pipi. No 1 para 1 com Daniel Santos. Já passou, faz a diagonal para dentro. Ainda Pipi tenta a variação, mas o passe é interceptado. Só que a equipa maiata não consegue sair. Olha o Marco a carregar. Pipi com bola. Pipi tenta a finta. Mais uma vez desarmado. Biana embalou. Quem fica com o esférico avança pelo lado canhoto. Agora a contemporizar, à espera de apoio. Atrasa na direção de Nuno Pedras, depois para Tomás Costa, este para Joel Ferreira, recolhe o central canhoto da equipa maiata, mete mais à frente em Léo Conali. Conali ali a tentar a finta sobre o adversário, prefere não arriscar, mete para Rafa Santos, este coloca na direita em Carlos Freitas. A bola bateu ali num pedaço de relva, acabou por enganar Carlos Freitas e o Marco recupera a bola com Maicon Douglas, a atrasar para Vítor Tiago. Vítor Tiago aproxima. Estima-se Biana Embaló a tocar para Maicon Douglas, lateraliza na direita em João Guilherme, a marcação de Jorginho, atrasa para Vítor Tiago, mais para trás para Ruben Rendeiro. Nesta altura, quase 18 minutos da primeira parte no Estádio Municipal de Marco de Canaveses, ainda não há golos, 0 para o Marco 09, 0 para o Maia Lidador.
1: Ainda não há golos no Municipal de Marco de Canaveses, entre Marco 09 e Maia Lidador. O jogo a contar para a segunda eliminatória da Taça de Portugal. Já terminou os outros jogos e destaco os jogos das equipas da região. O Alpendurada venceu o Mação por 3-0. Golos de Rafael Teixeira aos 4 minutos, de Fábio Rodrigo aos 5 e Morgan na segunda parte aos 64 fizeram o 3-0 final. Primeira vitória da equipa marcoense, agora comandada por Hélder Pereira, uma boa estreia para o novo treinador da equipa marcoense. O Sinfães não teve uma boa estreia no novo estádio, na reabertura oficial do Estádio Municipal do Professor Cerveira Pinto. A equipa de Sinfães foi goleada pelo Leixões por 4-0. Os 4 golos foram marcados na primeira parte. O Amarante venceu o Ponta Barca, fora de casa, por 2-0. Golos de Melvin Costa aos 14 minutos de grande penalidade e de Rudi Almeida, já em período de desconto na segunda parte, deu 2-0. 2-0 para a equipa amarantina, que segue em frente. O Solarissense teve uma tarde pesada em Bragança, perdeu por 6-1 contra o Bragança. O gol de Leandro Mico aos 31 minutos, o gol solitário para a equipa de Solurico de Basto. Já o União de Paredes já está na segunda parte e vai vencendo o Maria da Fonte por 3-1. Yuki Jen Jung aos 5 minutos abriu o marcador. Vasco Rocha aos 9 minutos aumentou a vantagem, mas entretanto o Maria da Fonte reduziu para 2-1 e Yuki, bem perto do intervalo, bisou na partida. 3-1 é o resultado ao momento. Hoje também é tarde de distritais. Na Liga Pro da Associação do Porto joga-se a terceira jornada. Destaco os jogos das equipas da região, começando já pelo Aliança Gandra Nogueirense. A equipa de Aliança Grande está a perder por 1-0 e já o Aparecida está a vencer no terreno do Pedras Rubras por 1-0, gol de João Victor. Nas outras partidas mantém-se o 0-0 entre Friamundo e Aliados Lordelo. Também não há golos no Lousada Baião e também no Vila Caís Irmesinde. Já na divisão elite da Série 1, primeira jornada, o São Lourenço está a perder fora de casa contra o Sete. E até ao momento ainda não há golos no Várzea do Douro, Caí de Rei. Já na Série 1 da Divisão de Honra da Associação do Porto, primeira jornada, ainda não há golos no Soalhães Vila Boa Bispo, um derby da região. O Liberação UFC Sousa também não há golos. Já na primeira divisão da Série 2, ainda não há golos também no Tuías Vila Boa de Quires. Mantém-se o 0-0 no Abrunense Passos de Gaiolo, também no Frente Penhalonga. Retomamos novamente ao Estádio Municipal Marco Naveses para continuar este relato desta primeira parte entre Marco 09 e Maio Lidador.
0: Estamos de regresso ao Estádio Municipal de Marco de Canaveses, 22 minutos da primeira parte, ainda 0-0 no marcador. A equipa do Maia há pouco com um lance pela direita, um lance individual de Daniel Santos a passar por vários adversários, mas depois ali à entrada da grande área a equipa não conseguiu dar o melhor seguimento à jogada. O Marco também conseguiu afastar à livre, favorável à formação do Marco, lado direito, da forma como ataca o conjunto de Marco de Canaveses. João Guilherme para movimentar, atrasa tudo na direção de Ruben Rendeiro, este mete para fora da grande área para Rodrigo Rego, vai avançando no terreno, aproxima-se da visória, passe para PP, não entra, vai afastar Rafa Santos para a bancada, há lançamento para a equipa do Marco 09, lado esquerdo, Carlos Pedrosa para movimentar. 23 minutos, mantém-se o nulo aqui no Estádio Municipal. Um jogo para já pouco interessante, sem grandes motivos de interesse, mas com um ascendente da formação de Marco de Canaveses. Avança Pedro Ribeiro, corredor central, a meter na direita para Garro Lopes, tira cruzamento, mas a bola a parar ainda em PP. Pareceu-me que a bola também tinha ultrapassado a linha final, não saiu bem o cruzamento ao colombiano e a ganhar por isso pontapé de baliza a formação do Maia Lidador. É para Júlio Neiva movimentar, aliás vai ser o central Joel Ferreira quem vai movimentar este pontapé de baliza. Dá curtinho para Neiva, levanta Neiva para o ataque, ali para a zona de Biana Embaló, não consegue ficar com o esférico o jogador da equipa maiata, entra em Maicon Douglas, tentava ali um passo a rasgar entre o lateral e o central, mas não entra. Tomás Costa percebeu, ficou com a bola, deu para Jorginho, sofreu falta de João Guilherme, pontapé livre para o conjunto visitante. É no corredor esquerdo, livre que vai ser movimentado por Joel Ferreira. Aí está Joel, vai atrasar tudo para o guardião Júlio Neiva, mete para fora. Depois Joel Ferreira outra vez para Neiva. A bola saiu um pouco fora do caminho do guardião. Ainda conseguiu bater quando já se aproximava a Cassemedo. É para lá que vai o esférico, para a zona de Cassemedo. Agora numa zona lateral. Não consegue apanhar. A bola sai pela linha de lado. Há lançamento favorável para o conjunto Maiato. Carlos Freitas para efetuar este lançamento de linha lateral. Aí está Freitas a lançar ao longo da linha. Cabeceamento de Daniel Santos para fora, mais um lançamento para a equipa do Marco 09. É para Carlos Pedrosa, à saída do meio campo defensivo. Público muito calado também aqui esta tarde no estádio municipal. Não se faz sentir a presença da Claque Fúria Vermelha, apesar de estar presente no estádio, só vai regressar à sua atividade normal. Atenção a este lance, um bom cruzamento de PP da esquerda, aparecia Garro López à esquerda, mas o cruzamento sai um pouquinho com força a mais e Garro López não conseguiu chegar. Mas dizia eu que a Fúria Vermelha vai regressar a 100% no próximo jogo do campeonato, com a deslocação do Marco 09 até Lessa, essa partida que está agendada para 11 de outubro. Para já é Júlio Neiva com bola. Vai bater para o meio campo ofensivo. Vai lá Vítor Tiago a cortar de cabeça, mas entrega adversário. É para Daniel Santos, tenta a finta, já passou por dois. É irreverente este Daniel Santos, um jogador com uma técnica acima da média. O extremo da equipa Maiata. Lançamento para Carlos Freitas, à procura de um companheiro aqui em endossar o esférico. Aproxima-se Nuno Pedras, é para lá que vai o esférico. A desenvencilhar-se de Maicon Douglas, dá depois para Piana Embaló. Ainda embalou, vai depois atrasar na direção de Zimbabwe, mete no interior do círculo central para Joel Ferreira. Agora o Maia instalado no meio campo do Marco, mau passo para Jorginho, recupera a equipa do Marco, pode ser a transição, é Garro López, vai acelerar Garro López, ainda Garro López, tira ali Jorginho da frente, vai à procura de terrenos interiores a meter no corredor central em Ben Traoré, outra vez para Garro López, novamente para Ben Traoré, Ben Traoré a parar, vai lateralizar na esquerda em Carlos Pedrosa. Pedrosa tem Daniel Santos pela frente, é obrigado a recuar no terreno, atrasa para Rodrigo Rego, dá depois para o lado para o seu companheiro do eixo defensivo, aliás para o médio defensivo do Marco 09, Maicon Douglas, mete em Vítor Tiago a variar da direita para a esquerda à procura de Cassemedo, a bola entra em PP, PP é desarmado por Daniel Santos.

0: Daniel Santos, mas não necessita de assistência. O jogo prossegue. Estamos com 27 minutos. Ainda não há golos aqui no Estádio Municipal. Está a bola batida para o meio-campo contrário. Bola em Daniel Santos. Vai meter para a velocidade de Jorginho. Ganha-lhe a frente Vítor Tiago. Vai tirar pela linha lateral. Há lançamento para a equipa Maiata. É para Carlos Freitas. É já no enfiamento da grande área do Marco 09. Aí está Carlos Freitas à procura de um companheiro aqui em endossar esférico, aproxima-se Daniel Santos, prefere meter para Jorginho, ali a dominar na linha de fundo, mas depois a perder para Rego. Afasta Rodrigo Rego, ganha pontapé de baliza, porque bate a bola contra o adversário, pontapé de baliza para o Marco 09 e para Ruben Rendeiro. A pontapé de baliza para o Marco 09. Vai ser movimentado por Ruben Rendeiro a colocar ali a bola em Rodrigo Rego. Depois para Maicon Douglas. Maicon Douglas para Vítor Tiago a colocar no interior do círculo central. Bola na esquerda. Já para Carlos Pedrosa, a colocar no corredor central, bola em Maicon Douglas, e depois corta a defensiva do Maia, mas volta a recuperar a formação Maiata, e agora Ben Traoré também a ganhar, quando há aqui um problema com um dos operadores de câmara do Canal 11, a sentir-se indisposto, a ter mesmo de abandonar o seu terreno. Está muito calor aqui esta tarde, estão ali numa zona em que bate muito forte o sol, e portanto a sentir-se também indisposto, a necessitar de assistência. Para já a formação do Maia Lidador a afastar da sua zona perigosa. Estamos com 29, quase meia hora de jogo. É uma tarde de intenso calor aqui em Marco de Canaveses. Para já pontapé e há pausa para hidratação, bem é preciso. Nesta altura, paragem no jogo, não há golo. Estamos com meia hora desta primeira parte. O placar ainda não mexeu. 0 para o Marco 09, 0 também para o Maia Lidador.
1: Faz-se sentir muito calor no Municipal Marco Canaveses e agora é preciso mesmo uma pausa para hidratação. Num jogo que está 0-0 neste momento, nos outros jogos da Taça Portugal, o Alpendrada confirmou uma vitória por 3-0 sobre o Mansão. O Leixões goleou o Sinfãs por 4-0. Já o Ponta Barca Amarante terminou com 2-0 para a equipa amarantina. O Solaricense foi a Bragança ser goleado por 6-1 e União de Paredes vai vencendo agora o Maria da Fonte por 4-1. Francisco Canário na segunda parte aos 64 minutos a fazer o gol da equipa de Paredes. Já na Liga Pro da Associação Futebol Porto joga-se a terceira jornada, não há golos ainda no Friamundo, aliás Lordelo, tal como no Lousada Baião. No Friamundo já acaba de marcar a equipa de Friamundo, a equipa de Passos Ferreira faz o 1-0 por Gutmann. Já no Pedras Rubas Aparecida, o Aparecida aumenta a vantagem, gol de João Victor a fazer o primeiro golo e depois Bacas a fazer o segundo. Ainda não há golos também no Aliança Gandra no Guirense e no Vila Quis Irmezinho mantém-se o nulo. Já na divisão elite da Série 1 de primeira jornada, o Várzea de Ouro, Caída de Rei, ainda está a 0-0 e o Sete vai vencendo o São Lourenço por 1-0. Já na Série 1 da Divisão de Honra da Associação do Porto, também a primeira jornada, o Soalhães Vila Boa do Bispo está 0-0 e o Liberação vai vencendo o UFC Sousa por 1-0, golo de Lima. Já na primeira divisão da Associação Futebol Porto Série 2, o Tuías vai vencendo o Vila Boa de Quis por 1-0, golo de Tomás. O Passos Caiolo vai vencendo também por 1-0, fora de portas, também por Tomás, e o ainda não há golos no Frente Penhalonga, e assim podemos retomar ao Estádio Municipal Marco Canaveses para acompanhar esta primeira parte entre Marco 09, Maia Lidador.
0: Estamos de regresso então ao Estádio Municipal de Marco de Canaveses. A partida já reatada, 32 minutos, continua sem golos este jogo da segunda eliminatória da Taça de Portugal. Lançamento para

As costas na esquerda e para o meio, dá para Biana Embaló, mete no meio do terreno, mas Rodrigo Rego recupera, dá para Ben Traoré, a perder para Leo Cunali, a bola depois para Joel Ferreira, manda subir os companheiros no terreno, dá para Biana, Jorginho a tentar a desmarcação, Biana não deu a bola, ainda Biana a tentar no 1 para 1, é desarmado por Maicon Douglas, é uma excelente exibição de Maicon Douglas ali com o médio defensivo, é mais uma opção válida para o meio campo do Marco 09, tem sido de resto chamado muito muitas vezes por Milton Mendes para entrar já no decorrer da partida. Aí está o lançamento que vai pertencer ao Marco 09. João Guilherme para efetuar este lançamento de linha lateral. Dá para Garro Lopes, tenta colocar no centro do terreno. Recupera a equipa Maiata por Tomás Costa. A meter depois em Nuno Pedras. Falha o passe. Bola para João Guilherme. João Guilherme deixa numa zona descongestionada. É para Cássio Medo. Sobe no terreno Carlos Pedrosa pela esquerda. É para lá que vai. Carlos Pedrosa vai arrancar cruzamento contra o corpo de Carlos Freitas, ganha lançamento a formação do Marco 09, lançamento para Pedrosa, a lançar para Rodrigo Rego, é perseguido ali por adversário, acaba por ganhar Rodrigo Rego, a ficar com esférico, a atrasar para Pedro Ribeiro, Pedro Ribeiro vem a recuar no terreno, perseguido por Zimbabwe, mete para Ruben Rendeiro, está a meio do meio terreno do Marco 09, Ruben Rendeiro a colocar para Vítor Tiago, vai invadir o meio campo ofensivo, ainda Vítor Tiago com a bola, Vítor Tiago vai simular, dá curtinho para Ben Traoré. Ben Traoré a tentar também uma linha de passe, a deixar para Pedro Ribeiro. Pedro Ribeiro à saída do círculo central, a tocar curto para Ben Traoré. Depois para João Guilherme, junto à linha. João Guilherme deixa a bola escapar pela linha lateral, há lançamento favorável à equipa Maiata. 34 minutos da primeira parte, ainda 0 a 0 no marcador. Há lançamento favorável para Tomás Costa na esquerda, a lançar na direção de Jorginho, depois corte para fora de João Guilherme, ainda toca no adversário, ganha lançamento o Marco, mas muito à pressa o Maia volta a recuperar por Jorginho, a atrasar para Rafa Santos, um dos centrais da equipa Maiata, a fazer a abertura lá para a direita para Daniel Santos, vai no 1 para 1 com Carlos Pedrosa, Daniel Santos a tentar passar, atrasa para Zimbabwe, Zimbabwe mais para trás para Joel Ferreira a entrada do círculo central, a meter para a direita à procura de Nuno Pedras, atrasa, depois Carlos Pedrosa para o guardião Ruben Rendeiro, a ficar com a bola o guardião do Marco 09, hoje a merecer a titularidade de Milton Mendes para esta partida, embora no banco quem está é o adjunto Carlos Santos a comandar a equipa. Avança a formação Maiata, mau passe, Rodrigo Rego na trajetória da bola, a fazer o passe para companheiro, depois volta a recuperar os Maiatos, começam a crescer no jogo, mau passe de Zimbabwe, não estava ninguém na ala esquerda, a bola sai ao lançamento lateral para a equipa do Conselho do Marco de Canaveses. É lançamento para ser efetuado por João Guilherme. Hoje a lateral direito pode fazer essa função, mas tem sido utilizado regularmente no meio campo. Para já Daniel Santos a ficar com a bola, a meter para Nuno Pedras. Nuno Pedras vai armar o remate, a tentar de longe contra o corpo de Ben Traoré. A bola ressalta, vem ter com Rafa Santos, atrasa tudo na direção de Júlio Neiva. Sobe no terreno a equipa marcoense, bola depois para Zimbabwe. Lateraliza na direita em Rafa Santos, vai subindo pelo corredor, a meter ao longo da linha. É para Nuno Pedras, consegue ainda dar para projeção de Carlos Freitas, está na face lateral da área, vai tirar um cruzamento, afasta Vítor Tiago para fora, lançamento de lado para a equipa do Conselho da Maia, é Carlos Freitas quem vai efetuar este lançamento de linha lateral, lá está Freitas a lançar para Daniel Santos, a tentar rodar sobre o adversário, e passou Daniel Santos, vai tirar um cruzamento de trivela, tira a defensiva do Marco 09, é bom de bola este Daniel Santos, o extremo direito da equipa Maiata, a abrir o livro individualmente, a criar muitos problemas aos seus adversários ali no corredor. Para já, pontapé de canto para a formação do Maia, lado direito, da forma como ataca a equipa comandada por Boc, técnico que hoje está de regresso à equipa do Conselho de Marco de Canaveses. Aí está pontapé de canto para ser movimentado, lado direito, da forma como ataca o conjunto marcoense, aliás o conjunto Maiato, pontapé de canto que vai ser movimentado, parece-me, por
Joel Ferreira, assim à distância. Algumas dificuldades. É mesmo o Daniel Santos, chegado à baliza. Atenção ali ao primeiro poste a surgir o desvio de, agora sim, Joel Ferreira. Mas depois, ainda, a antecipação de um homem do Marco 09 terá sido Cacemedo, e o Marco a ceder novo canto, outra vez para Daniel Santos, estão lá dois homens, agora não é Daniel Santos, bola para o segundo poste, afasta Vítor Tiago. E o árbitro a considerar que a bola fez o arco e que ultrapassou a linha final. Por isso, ponta, pé de baliza para a equipa do Marco 09. É Ruben Rendeiro para movimentar. A bola metida para Rodrigo Rego. Vai saindo da sua grande área. Estamos muito próximos do intervalo, 7 minutos para o intervalo. Diga-se em abono da verdade que ainda não há uma oportunidade clara de golo. O Marco chegou a introduzir por uma vez a bola na baliza, mas o lance anulado por fora de jogo. De resto, não há uma grande oportunidade para nenhuma das equipas. Domínio, maior domínio do Marco 09, mas o Maia Lidador a tentar responder sempre que pode e a criar maiores problemas pelo corredor direito por Daniel Santos. Olha o Marco no ataque, cruzamento ali a falhar o corte, mas acabou por enganar de resto o homem do Marco 09. A equipa do Marco volta a recuperar por João Guilherme. Pressão de Jorginho. João Guilherme dá para Garro López. Tenta a combinação. Bola para fora. Lançamento para a equipa Maiata. Lançamento para ser efetuado por Tomás Costa. Dá para Joel Ferreira. Aí está Joel Ferreira a tocar em Rafa Santos. O seu companheiro do eixo defensivo, pontapé longo, tentativa de chegar a Nuno Pedras, a bola sai, lançamento para Pedrosa na esquerda, já efetuado, entra em Rodrigo Rego, a colocar no corredor central, Pedro Ribeiro deixa fugir a bola, Leo Conali a ganhar no lance, vai invadir o meio campo contrário, aproxima-se da grande área, Conali, ainda Leo, vai deixar para Jorginho, é desarmado por João Guilherme, muito bem João Guilherme na direita, meta para Garro López. López acelera o Garro, mete para Pepe, Pepe já passou, vai fazer Pepe, tira o golo!

0: Marco 09, PP a inaugurar o marcador, PP fica isolado, Júlio Neiva também parece que saiu fora do tempo da baliza, foi ultrapassado por PP, que só teve de empurrar para o fundo da baliza deserta a fazer o primeiro da tarde. Na sequência da jogada, há um homem do Marco que fica lesionado, é Pedro Ribeiro, que recebe de imediato assistência, e a ver, vamos, se não vai necessitar de substituição para já ser assistido, mas o Marco passa para a frente, golo de PP à passagem do minuto 40, a 5 minutos do intervalo. O Marco adianta-se no marcador, fica na frente do resultado, o placar a mexer agora. Marco 09, 1, Maia Lidador 0.
1: Chega assim o Marco ao golo, tão bem perto do intervalo. Um conjunto de marcoenses assim a chegar ao aguardado golo. Já no, também prestes a terminar, a União de Paredes aumentou a vantagem. 5-1 é agora o resultado contra o Maria da Fonte. Agora foi Franco Almara a fazer o quinto golo da equipa de Paredes. Já nos outros jogos há alteração no resultado entre Soalhães e Vila Boa do Bispo. O jogo a contar para a divisão de honra sério em primeira jornada. 1-1, Sapinho aos minuto 41 fez 1-0, mas Vila Boa do Bispo aos 43, a vantagem de Soalhães já durou há pouco por Walter a empatar. Já nas outras partidas, o Aparecida também já aumentou a vantagem na Liga Pro da Associação do Porto, a contar para a terceira jornada. O Aparecida, a equipa de Lousada, já vai vencendo por 3-0, golos de João Victor, Bacas e de Carlos Monteiro. Já o Liberação vai mantém-se a vencer por 1-0 o FC Sousa na Divisão de Honra Série 1, e na Divisão Elite da Série 1 o C também continua a vencer o São Lourenço do Douro, e ainda não há golos no Várzea do Douro caído de rei. Regressando à Liga Pro do Associação de Futebol de Porto, terceira jornada, Fremundo vai vencendo com o Aliados Lordelo, ainda não há golos no Lousada Baião. O Nogarense vai vencendo no terreno do Aliança de Gandra por 1-0, gol de Valbuena, e mantém-se o nulo no Vila Quis Irmesinde. Regressamos ao Estádio Municipal Marco Canaveses para acompanhar o resto desta primeira parte entre Marco 09, Maia Lidador.
0: Já não falta muito para fecharmos esta primeira parte. Estamos a 2 minutos dos 90, aqui uma troca de microfone, dizia eu, estamos apenas a 2 minutos dos 45, para já a formação do Marco 09 a vencer por uma bola a 0, golo apontado por PP ao minuto 40, a fazer o golo que dá vantagem na eliminatória à formação do Marco de Canaveses, que beneficia de um lançamento lateral na esquerda, ainda em zona defensiva, lançamento efetuado, PP a cabecear, a bola de depois para Cassemedo. Cassemedo em luta com o adversário, a perder a bola, recupera Zimbabwe. Zimbabwe dá para Daniel Nascimento, ainda Daniel Santos, aliás, vai Daniel Santos passar ali para um adversário, a bola sai tocada ainda por Ben Traoré. Há lançamento para a equipa, não, para a equipa Maiata. Bola em Joel Ferreira no interior da grande roda. Joel Ferreira a fazer a lateralização para a esquerda. Garro López a desarmar Tomás Costa. Acelera Garro López, atenção. O Marco pode ir para o segundo. A bola não entra. Passa para Pedro Ribeiro, que já ia ficando isolado. Mas muito bem, Joel Ferreira a conseguir fazer o corte. Foi o que valeu. Depois de uma perda de bola de Tomás Costa. A bola para Joel Ferreira a tocar para Rafa Santos. O central que joga mais pela direita. Passo longo à procura. Procura de Biana em Baló, passar a não conseguir dominar, a bola entra na grande área, fica na posse de Ruben Rendeiro, vai lateralizar na esquerda em Carlos Pedrosa, vai variar do flanco da esquerda para a direita, a variar o centro do jogo, a meter para Garro López. Garro López tenta acelerar, já se projetava João Guilherme, mas o passe não entrou, prefere meter no corredor central em Ben Traoré, a sair da grande roda, a meter agora para o interior do grande círculo, é para Maicon Douglas, lateraliza na direita em João Guilherme. João Guilherme vai subindo no relevado, mete um pouco para dentro para Pedro Ribeiro. Pedro Ribeiro já tem ali a marcação de Leo Cunali, atrasa para Vítor Tiago. Vão jogar-se mais 2 minutos nesta primeira parte. Placa levantada, mais 2 minutos nesta primeira parte aqui no Estádio Municipal de Marco de Canaveses, neste jogo da segunda eliminatória da Taça de Portugal. A bola fora das quatro linhas, à ponta, pé de baliza para a formação do Maia Lidadora. Já estamos em período de compensação da primeira parte. O Marco a vencer por 1-0. PP fez o golo que dá vantagem ao conjunto encarnado. Bola longa de Tomás Costa, não chega a Biana Embaló. A bola para Rubén Rendeiro, vem fora da grande área, toca para Rodrigo Rego, passa vertical para Ben Traoré, este para Maicon Douglas, dá para a cabeça de Casemedo, não chega PP, bola recuperada por Rafa Santos, PP na marcação, ainda Rafa Santos com o esférico, mete para trás para Júlio Neiva. Neiva, o passe não sai bem, Neiva, não sei se conseguiu segurar dentro das quatro linhas ou pelo menos evitar que o canto, o árbitro não concedeu, bola para Tomás Costa, mete lá na frente, passa ali por Vítor Tiago, vem Rubén Rendeiro fora da grande área resolver, mas parece-me que Vítor Tiago também tinha o lance controlado, mas Rubén Rendeiro facilitar. Estará vindo ali fora de jogo, não. O ataque do Maia Lidador, pontapé livre para o Marco 09. Muito próximos do apito final desta primeira parte. Livre já batido por Vítor Tiago. Dá para Maicon Douglas. Outra vez para Vítor Tiago. Faz o passo para Garro López, antecipação de Tomás Costa. Bola em Jorginho, outra vez Tomás Costa. Leo Cunali, Jorginho, mete para Zimbabwe, passa interceptado por Pedro Ribeiro. Ben Traoré coloca na direita em Garro López. Garro López vai arrancar cruzamento. A bola para PP, cabeceamento! Encaixa o guardião Júlio Neiva e termina a primeira parte aqui no Estádio Municipal de Marco de Canaveses. O Marco sai para o descanso em vantagem, a vencer por 1-0, golo de PP aos 40 minutos. Já aqui voltamos para um breve comentário à primeira parte.
1: As equipas recolhem ao balneário no Municipal Marco Canaveses, onde o Marco 09 vai vencendo por 1-0, um golo bem perto do intervalo por PP aos 40 minutos. As outras partidas de distritais também estão prestes a terminar, a chegar ao intervalo, e ainda não há alterações nos resultados. O União de Paredes também está em período de desconto. A equipa de Paredes que vai vencendo por 5-1 nesta segunda eliminatória da Taça Portugal. Vamos então ao Municipal de Marco Canaveses para ouvir os comentários finais desta primeira parte.
0: Vamos lá, não há muito para dizer em relação a esta primeira parte, uma primeira parte dominada pelo Marco 09, claramente com maior ascendente ao longo destes primeiros 45 minutos, o Maia Lidador, uma equipa de um escalão inferior, foi respondendo sempre que pôde, sobretudo pelo lado direito, com Daniel Santos, sempre muito irreverente, um jogador tecnicamente muito evoluído e que foi causando problemas ali no corredor esquerdo do Marco 09, sobretudo a Carlos Pedro. Mas a verdade é que o Maia Lidador não criou uma única oportunidade de golo para conseguir materializar aqui no Estádio Municipal de Marco de Canaveses. O Marco também, a verdade, apesar da muita posse de bola, também não conseguiu criar muitas oportunidades. Fez um golo ainda cedo na partida que acabou por ser anulado. De resto, depois acabaria, no entanto, por chegar ao primeiro golo da tarde aos 40 minutos. Uma arrancada pelo corredor central, curiosamente, de Carlo López, tem estado quase sempre encostado à direita, acabou por fazer um passe mortífero para PP, que se isola. Júlio Neiva também me parece que saia prematuramente da baliza e acaba por ser ultrapassado por PP, que só teve de encostar para o fundo da baliza deserta do Maia Lidador e inaugurar assim o marcador. É um jogo em que o Marco não tem tido problemas, sai para o descanso justamente em vantagem, a vencer por uma bola a 0, e a menos que o Maia traga outras soluções para a segunda parte, parece-me que o Marco 09 tem todas as condições para estar presente na terceira ronda da Taça de Portugal. Ao fim e ao cabo, e muito resumidamente, foi uma primeira parte sem grande história. O momento mais alto, claro, esse golo de Pepe aos 40 minutos, que dá vantagem à formação encarnada. Voltamos daqui a pouco para a segunda parte. Até já!

Gaitas por 1-0, gol de Assis. E o Aliança de Gandra está a perder contra o Nogueirense, gol de Valbuena, a dar vantagem à equipa do Nogueirense. Já o Vila Quis Irmesinde ainda está no 0-0 e o Aparecida vai vencendo o Pedras Rubras por 3-0. Uma vantagem começou a ser construída por João Victor, pois Bacas fez o 2-0 e Carlos Monteiro fez o 3-0, que para já vai dando vantagem para a equipa de Lousada. Já na divisão de elite da Associação de Porto, primeira jornada, o Várzea de Douro vai perdendo em casa contra o Caí de Rei, e já o São Lourenço também vai para intervalo a perder contra o Sete, também por 1-0. Na divisão de honra da Associação do Porto, Série 1, primeira jornada. Derby da região, logo a abrir esta divisão de honra, com o Soalhães Vila Boa de Bispo. O Soalhães, que bem perto do intervalo, aos 40 minutos, fez o 1-0 por Sapinho, mas esta vantagem não durou muito, porque Walter empatou para o Vila Boa de Bispo 1-1. Também chegou ao período de intervalo o Liberação UFC Sousa, com o gol de Lima a dar vantagem para a equipa de Marco de Canaveses. Já na Série 2 da primeira divisão da Associação de Futebol de Porto, também se joga a primeira jornada, o Tuías vai vencendo em casa o Vila Boa de Quires por 1-0. Gol de Tomás Sousa vai dando vantagem ao Tuías neste também, que é um derby da região. Já o Paços Gaiolo vai vencendo por 2-0 ao intervalo o Abrunense, fora de portas. Dois golos de Tomás, que estão a dar a vitória para já à equipa de Marco Canaveses. Atualmente ainda não há golos no Frente Penhalonga.

mantém-se em período de intervalo. Então o Marco 09 Maia Lidador, um jogo onde a equipa marcoense vai vencendo por 1-0, gol de PP neste reencontro entre alguns elementos da equipa do Maia, principalmente o Boc, que orientou o Marco 09 na época 22-23 e que ajudou até o Marco a subir de divisão para o Campeonato de Portugal. O gol de PP aos 40 minutos vai dando a vantagem para a equipa de Marco de Canaveses. Mantendo-nos na Taça de Portugal, com a destacar os jogos das equipas da região, que já terminaram basicamente, só falta mesmo este jogo entre Marco 09 e Maia Lidador, uma equipa do Campeonato de Portugal que ainda não venceu esta temporada fora de portas, ainda está à procura da primeira vitória. Já o Marco, que só sabe vencer em casa, vai-se mantendo na frente do marcador. Referente então aos outros jogos na Taça de Portugal, volto a relembrar uma vitória do Alpendurada com o novo treinador Hélder Pereira, que sucede assim a Daniel Ferreira, que rescindiu por mútuo acordo no início desta semana, não resistiu ao desaire na semana passada contra o Machico. Hélder Pereira ter-se uma estreia favorável com um 3-0 sobre uma ação que ia assim assegurar a passagem à próxima eliminatória da Taça de Portugal. Já o Sinfãs não teve uma boa tarde, um jogo que começou às 2 horas da tarde, uma goleada pesada frente ao Leixões, uma equipa de segunda liga. O Sinfãs perdeu por 4-0, uma derrota pesada para o Sinfãs, que assim fica afastado desta Taça de Portugal. O Leixões, que começou até com um golo de Simãozinho aos 14 minutos e depois aos 29 Brian Rochês fez o 2-0, e Salvador Agra ainda marcou aos 34 minutos, e Araújo já em período desconto na primeira parte a fazer o 4-0, Leixões assim a garantir a passagem à próxima fase. Um resultado que vem da primeira parte, depois na segunda parte não houve golos, Leixões conseguir

0: manter o equilíbrio do jogo, a controlar bem o jogo e assegurar a passagem à próxima fase. O Amarante, contra uma equipa do Campeonato de Portugal, o Ponte da Barca, também assegurou a passagem à próxima fase da Taça de Portugal. Os golos de Melvin Costa e de Rudi Almeida garantiram o apuramento para a equipa amarantina. Melvin Costa de grande penalidade aos 14 minutos e já na segunda parte, em período de desconto, Rudi Almeida fez o 2-0. O Solaricense também com uma tarde para esquecer, uma viagem até Bragança, a equipa Solarico de Vasco foi goleado pelo Bragança por 6-1, uma derrota pesada para o Solaricense, que ainda tentou, reduziu ainda por Leandro Mico aos 31, numa altura que o resultado marcava 3-1, mas na segunda parte o Bragança aplicou mais 3 golos, sentenciando assim a eliminação do Solaricense, que fica pelo caminho. O Bragança segue em frente com uma vitória estrondosa sobre a equipa de Solarico de Basto. Já o Nuno Paredes também goleou em casa, no Estádio das Laranjeiras, mais contra uma equipa da Campeonato de Portugal, Maria da Fonte, equipa da Liga 3 da Série A. União de Paredes venceu por 5-1, uma vantagem começou a ser construída logo aos 5 minutos por Yuk Jang-yong. Aos 9 minutos Vasco Rocha fez o 2-0. Maria da Fonte, que entretanto ainda empatou por, reduziu para 2-1, mas o Yuk, já bem perto do intervalo, fez o 3-1, o avançado assim bizarro na partida. Na segunda parte, mais 2 golos para a equipa do União de Paredes. Francisco Canário, aos 64 minutos, fez o 4-1 e 10 minutos depois, aos 74 minutos, Franco Almara fez o 5-1 final. Ontem também jogaram duas equipas da região, o Felgueiras e o Penafiel, as duas equipas da região a jogarem fora de portas, com o Felgueiras a ir ao terreno de Naval 1893, venceu por 2-0, o Tiago Leite aos 29 minutos a inaugurar o marcador, e na segunda parte Mário Rives a fazer o resultado final em 2-0. Já o Penafiel foi a Oliveira das Meias jogar contra o Oliveirense, uma equipa que desceu para a Liga 3 esta temporada. Até começou a vencer o Oliveirense por 1-0, era esse o resultado ao intervalo, mas na segunda parte, logo a abrir, Cláudio Mendes aos 46 minutos empatou a partida e depois o inevitável Max Vensen a fazer o 2-1 final. O jogador espanhol está em grande forma e aos 69 minutos, por grande penalidade, colocou o Penafiel na próxima eliminatória da Taça de Portugal. Já retomamos novamente às distritais da Associação Futebol do Porto, à Liga Pro, joga-se a terceira jornada, esta terceira jornada que começou ontem com o São Martinho Lavrenso. O São Martinho é perder pela primeira vez esta temporada, 1-0 para a equipa de Lavrenso, e esta tarde às 4 horas começou, jogou-se o Rio Tinto Gondomar, com o Rio Tinto a vencer por 1-0. Os restantes jogos estão em período de intervalo, ainda não há golos no no Irmesinde Vila Caís, a equipa de Irmesinde a jogar fora de portas. Já nas outras partidas, o Fremundo vai vencendo com o gol de Yanir Guzman, Fremundo que procura regressar às vitórias depois de uma derrota na semana passada contra o Aliança de Gandra. Aliança de Gandra que vai perdendo ao intervalo contra o Nogueirense por 1-0, gol de Valbuena. O Baião vai vencendo o Lousada com o gol de Assis, o Baião que assim também procura regressar às vitórias, que começou depois de ter vencido na semana passada o Rio Tinto, mas começou esta Liga Pro com um empate fora de portas contra o Foz, e assim a procurar a primeira vitória fora de casa. Já o Pedras Rubras Aparecida é 3-0 ao intervalo com golos de João Victor, foi a abrir o marcador, depois Bacas a fazer o 2-0 e Carlos Monteiro a fazer o 3-0 ao intervalo. É este o resultado até ao momento. Nas restantes partidas, o Foz Padroense mantém-se 0-0, tal como no Coimbrões Canidelo. já na divisão elite da Associação de Futebol de Porto, na Série 1, destaco as equipas da região, com o Várzea de Douro a perder em casa até ao momento com o Caído de Rei. É 1-0 o resultado ao intervalo. Também não tem muita sorte o São Lourenço de Douro, que na casa do Sete vai perdendo também por 1-0. Na divisão de honra da Associação de Futebol de Porto, da Série 1, primeira jornada, empata 1-1 no Soalhães Vila Boa do Bispo. Sapinho, aos 41 minutos, abriu o marcador, mas aos 43, Walter empatou. Minutos animados no campo de Soalhães na final da primeira parte. O Liberação vai vencendo o FC Sousa por 1-0, gol de Lima. Já na Série 2 da primeira divisão da AFI Porto, o Tuías vai vencendo o Vila Boa de Quires com um gol de Tomás Sousa. Já o Passos de Gaiolo vai vencendo o Abergonense por 2-0, com os dois golos serem feitos por Tomás. E até ao momento ainda não há golos no frente Penhalonga. Penhalonga a estrear-se assim nesta primeira divisão da Associação Futebol do Porto. Ainda está em período de intervalo o Marcos Arnaldo Maia, lidador, mas penso que poderíamos ir em direto. Luís Miguel, já está tudo a postos para esta segunda parte começar a rolar?
1: Ainda não, Gonçalo. Para já, a equipa do Marco 09, de resto, já há algum tempo aqui no relevado, mas a equipa do Maia Lidador muito atrasada para o arranque da segunda parte. Bock, o treinador da equipa maiata, já está no banco, vão chegando os suplentes da formação do Maia, mas parece-me sem grande pressa. Já vejo ali um outro jogador à saída e junto à boca do túnel para regressar ao relevado, enquanto que os jogadores do Marco vão se recriando ali no relevado, sendo certo que vai haver uma alteração na equipa do Marco. Ben Traoré vai sair para a entrada de Germain. Julgo que será um médio. É um médio jamaicano que chegou contratado para a equipa B, mas deu tão boas indicações que Milton Mendes acabou por puxar para a equipa principal e de resto vai fazer a estreia aqui esta tarde com a camisola do Marco 09 na equipa principal. Vai entrar na partida Ben Traoré. Traoré é quem sai, a alteração produzida por Milton Mendes, que está aqui muito próximo, numa zona reservada para o treinador assistir ao jogo. Vimo-lo mal, acabou a primeira parte a sair até por esta zona das cabines de imprensa para se deslocar até aos balneários para dar as instruções à equipa ao intervalo e a produzir esta alteração para a segunda parte, a saída de Ben Traoré para a entrada de Germain. É uma alteração na equipa do Marco para esta segunda parte. Quanto à formação do Maia Lidador, parece-me que traz os mesmos 11 com que fechou o primeiro tempo, pelo menos não há aqui indicação para alteração na formação maiata. Segunda parte que vai sair com posse de bola para o Marco 09, o Marco a vencer por 1-0, golo apontado aos 40 minutos por PP. É o golo que dá para já vantagem à formação do Conselho do Marco de Canaveses. Pontapé de saída por parte do árbitro da partida, Paulo Afonso, volta a rolar a bola aqui no Estádio Municipal. Início da segunda parte, saiu a formação marcoense, que está no ataque. Pedro Ribeiro dá para Vítor Tiago, a tentar um remate ali à entrada da grande área, numa subida até à grande área contrária, mas acabou por falhar o remate, acabou por solucionar o problema a formação do Maia Lidador. Há lançamento para o conjunto de Marco de Canaveses. João Guilherme na direita para o arremesso, a entrada de meio campo ofensivo, vai lançar, a meter para Cassemedo, a bola entra no entanto em Júlio Neiva, bate com o pé direito para o meio campo contrário, afasta Vítor Tiago, dá depois para Maicon Douglas, avança pelo corredor central, bola em Pedro Ribeiro, dá para o lado, é para Germain, este a deixar em PP. PP vai tirar um cruzamento, tira Rafa Santos, a bola para fora da grande área, insistência do Marco 09, tira depois Lucas Cunali, a bola para Carlos Pedrosa, vai atrasar tudo na direção de Ruben Rendeiro, domina o guarda-redes do Marco 09 com o pé direito, uma simulação, aproxima-se Biana Embaló, dá para Vítor Tiago, o central a subir no terreno, boas indicações também deste defesa central que se estreia com a camisola do Marco 09, bola na esquerda em Carlos Pedrosa, mete ao longo da linha, tentativa de chegar a PP, mas primeiro Carlos Freitas e ainda PP a tocar a bola para fora, extraordinário lançamento para a formação do Maia Lidador. Lançamento já efetuado, ou vai ser efetuado por Carlos Freitas na direita, ainda no meio campo defensivo, a lançar na direção de Zimbábue, marcado por Germain, obrigado a atrasar para Rafa Santos, bate longo para o meio campo contrário, bola devolvida por Vítor Tiago, entra em Casemedo, este para PP, lado esquerdo do ataque, PP com a bola, já tem ali o apoio de Carlos Pedrosa, mas há corte de Freitas pela linha lateral, arremesso para Pedrosa na esquerda, lançamento já efetuado, bola em Pedro Ribeiro, tenta fugir a adversário, a bola no entanto fica na posse dos homens do Maia, é Carlos Freitas, corredor central, pontapé longo, tentativa de chegar a Biana Embaló, primeiro Rodrigo Rego, atrasa tudo na direção do guardião Ruben Rendeiro, o guarda-redes do Marco 09 vem subindo no relevado, sem oposição, toca para o lado para Vítor Tiago, mete mais à frente em Maicon Douglas a deixar curtinho também para Vítor Tiago, o Marco a trocar a bola entre si no seu meio campo, bola depois para Pedro Ribeiro, a picar para a esquerda para Carlos Pedrosa, não tem marcação, adiantou muito, Carlos Pedrosa fácil para Carlos Freitas ficar com a bola, tentava servir Daniel Santos, primeiro Rodrigo Rego, dá depois para Pedro Ribeiro, vem a recuar no terreno, ainda Pedro Ribeiro, coloca no corredor central, é para Germain, é no interior do círculo central, bom passe lá para a direita com Rego e Esquadra, é para Garro López a fazer a diagonal para dentro, vai disparar para as mãos de Júlio Naiva, sem problema a encaixar o guardião do Maia Lidador, o remate seu fraco, embora a levar a direção da baliza, mas fraco para as mãos de Júlio Naiva, que já meteu em companheiro, é Leo Conali a meter depois em Nuno Pedras vem a recuar no terreno ali muito marcado por adversário, a atrasar na direção de Joel Ferreira, este para Rafa Santos, depois para Carlos Freitas na direita, faz o passe para Biana Embaló a deixar para Carlos Freitas, vai pelo corredor, tenta o passe para o círculo, para o corredor central, aparece lá Vítor Tiago a ficar com a bola, a atrasar para Júlio Neiva para fora da grande área, para Vítor Tiago, sobe no relevado, a tocar curtinho para Maicon Douglas a rodar sobre o adversário, ali agora sem oposição, vai andando com a bola sem qualquer tipo de oposição, mete para Germain a ser desarmado, ainda conseguiu dar depois para João Guilherme a picar a bola para Maicon Douglas a colocar a bola à face da relva, bola para João Guilherme, ainda João Guilherme lado direito, passe mais para o interior, é para Germain a não facilitar, a meter para Pedro Ribeiro, este para Garro López, acelera Garro López para a grande área, mete mais para junto da linha, sai o cruzamento de João Guilherme, mas muito fraco, encaixa à vontade o guarda-redes do Maia Lidador. Estamos com os primeiros 5 minutos deste segundo tempo, sem história, o jogo continua com a mesma toada, está também muito calor, o que obviamente afeta o rendimento dos jogadores, não há qualquer oportunidade ou algum lance de registo neste segundo tempo, com a entrada apenas de Germain para o lugar de Ben Traoré, alteração do Marco para esta segunda parte, a estreia do Internacional Jamaicano, que de resto foi contratado para a equipa B do Marco 09, como já referi, a dar muito boas indicações, e Milton Mendes a chamá-lo à equipa principal e a proporcionar-lhe a estreia neste jogo da Taça de Portugal com a equipa principal. Olha o Marco Casemedo, entrada da grande área, vai disparar, defende Júlio Neiva, sem problema. A bola não levava muita força, mas viu ali uma nesga de espaço Casemedo e tentou alvejar a baliza, o melhor marcador do Marco para já, com 3 golos apontados na Liga 3. Avança a formação do Maia Lidador, Jorginho, pontapé longo, mas a afastar a defensiva do Marco 09, Rodrigo Rego, pontapé muito longo, é para a velocidade de Garro López, realmente tem uma velocidade estonteante, Garro López acabou por afastar em dificuldade, Joel Ferreira de cabeça pela linha lateral, lançamento para o Marco 09, é Germano com esférico, a tocar para Pedro Ribeiro, aliás para João Guilherme, outra vez Germano, Klein, depois Vítor Tiago, Rodrigo Rego. O Marco vai trocando a bola entre si. O Marco está a vencer, está confortável no jogo. O Maia Lidadora não causar qualquer tipo de moça. Para já a equipa Maiata tentar ir para o ataque com Carlos Freitas a meter ao longo da linha, mas bem vir até à esquerda o Vítor Tiago a fazer o corte carrinho, a fazer o passo para Casemedo, que recolhe junto à linha, a cair no relevado sem falta, mas a ganhar lançamento a equipa do Marco 09 na esquerda, Carlos Pedrosa para efetuar este lançamento de linha lateral, com Boca a protestar ali junto ao um quarto árbitro. Aí está Casemedo a variar o centro do jogo, da esquerda para a direita, é para Garro López a fazer a diagonal para dentro, vai rematar, bola sai muito por cima, muito longe da baliza defendida por Júlio Neiva, tentou de fora da área ser feliz, mas a verdade é que a bola a passar muito por cima do travessão. Quase 8 minutos desta segunda parte. Aí está a pontapé de baliza batido por Júlio Neiva, afasta Vítor Tiago, bola entra no entanto num adversário, mas Zimbábue falha o passe, ganha Garro López, atrasa para João Guilherme, tudo para trás na direção de Ruben Rendeiro, o guardião do Marco 09, a meter curtinho para Rodrigo Rego, vai autenticamente a passo. Agora acelera um pouco mais, faz o passe vertical para Casemedo, muito recuado no terreno, o ponta de lança do Marco 09, a fazer a abertura para a direita para Garro López, tem pela frente Tomás Costa, vai no 1 para 1, Garro López a fazer o cruzamento, tira Rafa Santos, a bola depois para Jorginho, este para Biana Embaló, pode ser a transição da equipa Maiata, na esquerda ainda Biana Embaló, aí vai muito bem Vítor Tiago, em todo lado é uma excelente exibição do defesa central, a dobrar na esquerda e agora também à direita. Aí está o defesa central com também uma muito boa exibição, sinais muito positivos para este defesa central. Olha a equipa do Maia a tentar entrar na grande área, mas não permite. Vítor Tiago vai afastar. Excelente exibição deste defesa central brasileiro, um dos últimos jogadores a ser apresentados pela Marco 09. Lançamento já efetuado. A bola em Nuno Pedras a tocar para Daniel Santos, não consegue dominar, a bola entra na grande área do Marco 09, fica na posse de Ruben Rendeiro. O Marco vai gerindo o jogo à sua maneira, sem qualquer tipo de oposição por parte do Maia Lidador, muitas dificuldades para a formação Maiata. E o Marco sem acelerar muito, para já é Casemedo, abertura para a esquerda para Carlos Pedrosa, já tem ali a cobertura de Daniel Santos, o árbitro diz que há fora de jogo a Carlos Pedrosa, pontapé livre para a formação do Maia Lidador. Quando estamos a atingir o décimo minuto desta etapa complementar, o Marco a vencer por uma bola a zero, gol aos 40 minutos apontado por Pepe. Aí está Garro López a passar ali bem para um adversário, depois é desarmado. Vai o Maia Lidador para o ataque com Nuno Pedras. Aí está Nuno Pedras, tentativa de passe a rasgar para Daniel Nascimento, mas é interceptado por Maicon Douglas, dá para Germain a fazer o passo para Pepe. Pepe vai acelerar, vai com ele Tomás Costa. Pepe fica com a bola, já lhe tem ali a cobertura de Joel Ferreira e depois a perder para Tomás Costa. Faz um passo para Nuno Pedras, vira-se para o jogo, a lateralizar para Rafa Santos. Rafa Santos a bater, a variar o centro do jogo à procura de Jorginho. Atenção, olha o Maia pode fazer, que perigo! Biana em balão a atrapalhar-se porque foi João Guilherme, ainda mais o lance. É Daniel Nascimento, mais uma finta, é desarmado por Rodrigo Rego. O primeiro lance de perigo do Maia Lidador em toda a partida. Escorrega João Guilherme e depois Biana Baló não conseguiu dar a melhor sequência à jogada. A seguir também Daniel Santos a ficar tapado pelos defensores do Marco 09. Mas um lance de muito perigo para a formação Maiata, que esteve próximo de poder chegar ao empate, a desperdiçar aproveitar esta boa oportunidade, não aproveita ali um erro da defensiva do Marco 09. Aí está Biana em bola com a bola, a tocar para Daniel Santos. Daniel Santos banha a furtar-se adversário, é puxado por Pedro Ribeiro, ainda assim consegue avançar, faz o passo para Jorginho, apanhado em fora de jogo, mas é muito no limite, é apel, parece-me, Jorginho ficava isolado, mas apanhado em fora de jogo, mas atenção que o Maia, lidador, nestes últimos dois minutos a causar problemas, começa a acreditar que pode chegar ao golo da igualdade. Agora Jorginho a ficar a ser apanhado em posição irregular, mas é muito na queima. Aí está a equipa do Maia, lidador, para a nova vaga de ataque. Tomás Costa na esquerda, faz o passo para Jorginho, outra vez para Tomás Costa. Tomás Costa vai com uma simulação, faz agora o passo para Jorginho, encosta na esquerda em Nuno Pedras. Nuno Pedras vem a recuar no terreno, é perseguido por João Guilherme, passo para Joel Ferreira, mais para trás para Júlio Neiva, a tocar na direção de Rafa Santos, passo vertical para Dani Santos, este ser puxado por Carlos Pedrosa, tenta ali ser ultrapassar dois adversários, é puxado por Germain, a pontapé livre para a equipa do Maia Lidador, já batido, Joel Ferreira a fazer o passo para Jorginho, Jorginho a passar para o Maicon, tentava ali um passo para junto da linha, à corte de João Guilherme, volta a recuperar, aliás foi Garro Lopes, volta a recuperar a formação, a Maiata, cabeceamento para fora, não chega a sair, bola ainda em Jorginho, passa a bola por cima de Vitor Tiago, ainda Jorginho, corte de Rodrigo Rego, ainda mexe o Maia lidador para o Biana em Baló, cortou o Vitor Tiago, a despachar lá na frente, recupera a formação Maiata, os Maiatos agora melhor na partida, a aproximar-se da grande área Leo Cunali, a meter para Zimbabwe, este mete na esquerda em Tomás Costa, mais para dentro para Zimbabwe, novamente para Leo Cunali, Cunali vai com a bola, ainda Leo a deixar em Nuno Pedras, Pedras está com o esférico, mas tem os caminhos tapados, o Marco muito encostado à sua grande área, é Daniel Santos a combinar com Carlos Freitas, com Leo Cunali, tentava a desmarcação de Jorginho, cortou a defensiva do Marco 09, pode ser a transição por intermédio de Pedro Ribeiro, bola para Garro Lopes, acelera o velocista, aí vai o Speedy Gonzalez, mais uma finta, vai rematar, vai fazer, adiantou demasiado, ainda deu para Casemedo, caiu na grande área e depois Júlio Neiva a agarrar, mas deixou-me ali algumas dúvidas de Casemedo, não terá sido tocado, mas uma grande jogada de Garro Lopes pelo lado direito a tirar adversários do caminho, depois ainda deu mais um toque que acabou por não permitir o remate, Casemedo ainda tentou, mas depois a formação Maiata, a defensiva Maiata acabou por resolver. Quando estamos muito perto do quarto de hora, olha o Maia, é Nuno Pedras, desarmado por Rodrigo Rego, vai tirar Carlos Pedrosa, a bola para PP, pressionado por Carlos Preitas, PP dá para Germain, avança Germain, dá para Casemedo, este para Pedro Ribeiro, atrapalhar-se com a bola, ainda Pedro Ribeiro com esférico, lateraliza na esquerda em PP, PP vai variar o centro do jogo, da esquerda para a direita, é para Garro Lopes, domina Garro Lopes, marcação de Tomás Costa a roubar-lhe a bola, avança a formação Maiata, ainda Tomás Costa com bola, vai meter no corredor central, lenha Nuno Pedras à saída do círculo central, vai tentar variar a bola para a zona de Carlos Pedrosa, aparece lá Daniel Santos, a tentar ficar com o esférico, mas a resolver Maicon Douglas, a meter para Pedro Ribeiro, este para Rego, Rego para Maicon, avança no terreno, aliás para Germain, a deixar depois para João Guilherme, João Guilherme vai dar para Rodrigo Rego, quando se preparam três alterações do lado do Marco 09. Lucas Henrique, também Nandes e ainda Gustavo Lobo são as próximas alterações na formação do Marco 09 quando estamos com os primeiros 15 minutos desta segunda parte no Estádio Municipal de Marco de Canaveses. O placar vai assinalando Marco 09, 1, Maia Lidador 0.
0: O Marco vai se mantendo na frente do marcador, no contra o Maia Lidador, joga a contar para a segunda eliminatória da Taça de Portugal. Jogo que encerra este domingo os jogos da Taça de Portugal. Nos outros jogos destaca as equipas de região, com o Alpendurada a vencer uma ação em casa por 3-0. O Sinfãs foi eliminado da Taça de Portugal, foi goleado pelo Leixões por 4-0. E o Amarante segue em frente com uma vitória por 2-0 em Ponte da Barca. Já o Solaricense foi goleado em Bragança por 6-1. Já o União de Paredes, esta tarde, que terminou há pouco, o União de Paredes venceu o Maria da Fonte também por goleada 5-1. Já na Liga Pro da Associação Futebol Porto, da terceira jornada, o Friamonte aumenta a vantagem nesta segunda parte, vai vencendo Aliados Lordelo por 2-0, golo de Diogo Dias. O Baião vai vencendo em Lousada por 1-0. Já o Aliança de Gandra vai perdendo em casa contra o Nogarense e ainda não há golos no Vila Quis, Irmesinde. O Aparecida mantém-se a vencer o Pedras Rubas 3-1. Era este o resultado ao intervalo e é o que se vai mantendo. Já na divisão Elite, primeira divisão, Série 1 da primeira jornada, o Várzea do Douro vai vencendo o Caído Rei por 2-1, a equipa a dar a volta, o marcador que teve a perder, mas já por Marcos Túlio e Rui Valente a darem a vantagem para o Várzea do Douro, o São Lourenço do Douro vai perdendo por 1-0 contra o Sete. Já na divisão de honra da Associação do Porto, Série 1 da primeira jornada, o derby da região, Soalhães, Vila Boa do Bispo, está animado, 2-2, é o resultado ao momento. O Vila Boa do Bispo, que esteve a perder, marcou por Paulinho na segunda parte, na abertura da segunda parte, mas esta vantagem, tal como a do Soalhães no início da primeira parte, também não durou muito, e Fábio Jorge fez o 2-2 até ao momento. O Liberação vai se mantendo a vencer por 1-0, o UFC Sousa. E já na segunda série da primeira divisão da Associação de Porto, o Tuías aumentou a vantagem sobre o Vila Boa de Quires, novo derby da região. Tomás Sousa novamente a fazer o gosto ao pé, e agora o Tuías vai vencendo por 2-0. O Plástico Cagüelo também mantém-se na frente do marcador, 2-0 contra o Abergonense, e o Frente de Penhalonga ainda não há golos. Retomamos ao Estádio Municipal de Marco Canaveses para o relato deste Marco 09, Maia Lidador.
1: É quanto a alterações na formação do Marco 09, saindo do jogo PP, também Cassemedo. São dois, mas há três substituições. Tentar perceber quem é o terceiro jogador do Marco que abandona o relvado é Garro López. Portanto, para as entradas de... Para as entradas de Nandes, de Lucas Henrique e também de Gustavo Lobo. Gustavo Lobo passa a ser o homem mais adiantado do Marco 09. Nandes vai posicionar-se ali no meio campo. Lucas Henrique, a ver, vamos onde vai atuar. Enquanto a partida estava interrompida, para assistência a um homem do Maia Lidador, Leo Cunali, que num choque com Maicon Douglas ficou lesionado, a receber assistência, a abandonar para já o terreno de jogo. Momentaneamente, o Maia Lidador reduzido a 10 unidades, quando há entrada em jogo de... afinal Andrezinho está convocado, só que aparece aqui na ficha de jogo como André Leal. Ele é conhecido como Andrezinho, não como André Leal, e portanto, mas é Andrezinho, vai entrar na partida neste regresso também a Marco de Canaveses. Entrada ainda de Edmilson, é uma dupla alteração que Boc vai efetuar nesta altura. Para já, pontapé livre para o Marco 09 em

acertar mais na marcação. Carlos Pedrosa nesta segunda parte. A bola para Carlos Freitas. Cortou Rodrigo Rego. Carlos Pedrosa a ficar com a bola. A atrasar para Rego. Rego faz o passe para Lucas Henriques. Este mais para trás para Vítor Tiago. A deixar na direção de Rodrigo Rego, sem grande pressa, a equipa do Marco 09, a chamar pelo seu adversário. Bola em Nantes, a tocar em Maicon Douglas, depois para Gustavo Lobo, atrasa tudo para Vítor Tiago. Aí está, Vítor Tiago a fazer um passo errado, é para Daniel Santos, para adversário, vai avançando pelo corredor direito, já tem a cobertura de Nantes, a deixar para Carlos Freitas. Carlos Freitas atrasa para Rafa Santos, mete no corredor central em Joel Ferreira. Joel Ferreira, abertura para a esquerda, para Tomás Costa. Tomás Costa vai fazer um passe para Jorginho, a tentar a finta. Jorginho cortou, Maicon Douglas sem cerimónia para a bancada, lançamento para a formação do Maia, líder com a saída do camisola 8 Nuno Pedras e também de Léo Cunali. Saem dois homens do meio campo para as entradas de Andrezinho e de Edmilson. Andrezinho, um médio ofensivo. Ver, vamos também para onde se vai colocar Edmilson no terreno de jogo. Uma dupla alteração efetuada pela formação do Maia Lidador para nesta segunda parte, quando estamos com 22 minutos. O Marco continua a vencer por uma bola a zero. Aí está a formação Maiata com posse de bola. Rafa Santos atrasar para Joel Ferreira. Mais para trás depois para o guardião Júlio Neiva. Vai levantar em balão, a bola para fora. Há lançamento de linha lateral para o Marco 09. É para João Guilherme. E Edmilson coloca-se como extremo direito. Daniel Santos passa a ocupar uma posição mais interior do relevado. E Andrezinho também ali no meio campo, a jogar mais pela esquerda. Aí está a formação do Marco 09. Era Germain a tentar ganhar, depois a fazer ali uma falta dura sobre o adversário. Depois de perder a bola, fez um carrinho e a atingir adversários, até dois. Ficam prostrados no relevado, já se levantam, quer Tomás Costa, quer Rafa Santos. E há pontapé livre para a equipa do Maia Lidador. É livre, favorável à formação Maiata. Vai ser movimentado por Joel Ferreira, a meter dentro da área para o guardião Júlio Neiva. A devolver a Joel Ferreira, vai subindo pelo lado canhoto, da forma como ataca o Maia Lidador. A levantar a bola para Jorginho. Jorginho tentava ali uma desmarcação de Biana Embaló, mas a ser interceptado o passo. Olha o Marco por Germain, cortou a defensiva do Maia Lidador. Bola recuperada pela formação marcoense, Carlos Pedrosa. Carlos Pedrosa a meter para Nandes. Nandes a dar para o lado para Vítor Tiago. O central a parar perto da divisória, a atrasar para Nandes. Ali cobertura de Andrezinho, obriga Nandes a errar, lançamento para a formação do Maia Lidador. Estamos com 24 minutos, é para já a equipa Maiata e Biana Embaló a cair no relvado. Parece-me que está em dificuldade o avançado da equipa do Maia Lidador. Vai lá o árbitro da partida inteirar-se da condição física do jogador azul-grená. Para já, já se vai levantando o homem do Maia Lidador, parece estar recuperado. Há lançamento para o Marco 09, João Guilherme para efetuar este lançamento de linha lateral. Está lançamento efetuado, cabeceamento de Pedro Ribeiro, bola recuperada por Zimbabue, dá para Daniel Santos, este para Carlos Freitas. Carlos Freitas mais no interior do relvado, a colocar junto à linha, é para Edmilson. Aí está Edmilson, pode arrancar um cruzamento. Olha que Andrezinho a tentar, numa chegada à área, tentar o cabeceamento, resolve a defensiva do Marco 09. Depois Carlos Freitas a ceder lançamento para o conjunto de Marco de Canaveses. A protestar contra o auxiliar, não há dúvidas nenhumas que foi Andrezinho, foi, aliás, Carlos

0: Freitas foi a última a tocar no esférico. Há lançamento para a formação do Marco 09, Carlos Pedrosa. Lobo a pedir bola, mas depois a distrair-se. Obriga ainda Pedrosa a ficar a ganhar aquele esférico, a dar para Nandes. Nandes depois para João Guilherme. João Guilherme vai entrar no meio campo contrário. Ainda João Guilherme avança no terreno, sem oposição. Vai variar. É para a esquerda para Lucas Henrique, a dominar. Face lateral da área. Vai no 1-1 com Carlos Freitas. Ainda Lucas Henrique à espera de apoio. Chega lá Carlos Pedrosa, vai arrancar cruzamento, bola no interior da grande área, desvio! E é uma defesa por instinto de Júlio Neiva a evitar o golo de João Guilherme numa chegada à área. Grande oportunidade para o Marco 09. João Guilherme que foi até à grande área contrária, cruzamento da esquerda e depois João Guilherme no remate e praticamente na direção de Júlio Neiva, que por instinto evita que a bola e que o Marco chegasse ao segundo. Esta tarde uma enorme oportunidade para a formação de Marco de Canaveses, que ainda tem posse de bola. É na direita João Guilherme com o esférico, ainda João Guilherme vai atrasar na direção de Rodrigo Rego. Agora não sei se é momentâneo, mas Rodrigo Rego agora mais como central, mais pela direita, e Vítor Tiago mais pela esquerda. Ali Germain a atrapalhar-se com a bola, ganha o esférico Daniel Santos, a tocar para Zimbabwe, a cair no relevado com falta de Germain. Há pontapé livre para a equipa Maiata. Estamos muito próximo da meia hora, altura em que haverá pausa para hidratação. Uma temperatura muito elevada esta tarde aqui em Marco de Canaveses. Aí está Daniel Santos, que agora joga mais no corredor central, com bola a tocar para Zimbabwe, recolhe no interior da grande roda, erra o passe, passe interceptado por Pedro Ribeiro, dá para João Guilherme, mais para trás para Rodrigo Rego, depois à frente em Maicon Douglas, mete para Pedro Ribeiro, atrasa para Nandes, muito na queima, obriga ao esforço redobrado de Nandes, que ainda conseguiu dar para Rego, que varia para a esquerda, é para Carlos Pedrosa, vai para o meio, Carlos Pedrosa a parar, a tocar curtinho para Nandes, Nandes fazer o passe vertical para Lobo, deixa para Pedro Ribeiro, atrasa para Rodrigo Rego. Rego mete para Vítor Tiago, vai subindo no relevado central, aproxima-se Andrezinho, dá para Maicon Douglas, saem-lhe ao caminho dois adversários, mete para Germain, tem espaço, vai fazer a lateralização, mau passe, a bola interceptada por Tomás Costa, atrasa para Júlio Neiva, este a pisar o esférico, vai bater com o pé direito para o meio campo contrário, a devolver, aliás, Rodrigo Rego a falhar o corte e depois puxa adversário. Pontapé livre para a equipa do Maia Lidador. Livre na direita, parece-me que fica aqui amarelo por mostrar ao defesa central do Marco 09, porque falha o corte e depois puxa ostensivamente o seu adversário. Há falta, o árbitro dá também lançamento, parece-me. Aí está, e agora ali também uma entrada da Dora de Pedro Ribeiro sobre Zimbabwe, V amarelo, o extremo do Marco 09, quando Maia prepara mais duas alterações na equipa, é João Sousa e também Lourenço Teixeira, são as próximas duas alterações efetuadas por Boc. A ver, vamos quem vai sair na formação Maiata. Para já, pontapé livre para o Maia Lidador, a entrada do meio campo ofensivo, descaído para a esquerda, mas as torres do Maia Lidador a subirem até à grande área contrária, e vai entrar Ronald Barrett no marco, um defesa central habitual, titular, para pôr trancas à porta. Avança Andrezinho, faz um passe disparatado, tira Lucas Henrique, a bola para o meio campo contrário, bola fica em Júlio Neiva, vem até meio do seu meio terreno, levanta em balão, a bola para a zona de Andrezinho, vai ganhar o lance Andrezinho, não, melhor Vítor Tiago, ainda consegue o corte de cabeça, mas fica estendido no relevado em dificuldade. Poderá ser mesmo essa a substituição. Vítor Tiago a sair e a entrada de Ronald Barrett, mas uma boa exibição deste defesa central brasileiro na estreia com a camisola do Marco 09. É para já estendido no relevado, parece-me ser Queimbras. Está ali a ser ajudado pelo seu companheiro de equipa, João Guilherme, já se levantou, Daqui a pouco, dupla alteração na formação Maiata e mais uma no marco 09. Para já é o Maia com bola. Este 1-0, esta vantagem do marco 09 é um resultado sempre muito perigoso. A qualquer altura o Maia pode chegar à igualdade e levar pelo menos o jogo para prolongamento, que é algo que o marco quererá evitar. E pausa para hidratação, paragem nesta partida aqui no Estádio Municipal. Estamos com 31 minutos, o placar mantém-se tal como no intervalo. Marco 09, 1, Maia Lidador 0.
1: Entramos na reta final desta partida entre Marco 09 e Maia Lidador, onde a equipa de Marco na vez vai vencendo uma vantagem que vem já da primeira parte, o de gol de PP aos 40 minutos. Já a terminar os outros jogos da Taça de Portugal, destaco os jogos das equipas de região, com o Alpendurada a vencer e a seguir em frente o Mação por 3-0, o Leixões goleou o Sinfãs por 4-0, o Amarante foi ao terreno do Ponte da Barca vencer por 2-0, já o Solaricense foi goleado em Bragança por 6-1 e o União de Paredes recebeu e venceu o Maria da Fonte por 5-1. Já na Liga Pro da Associação de Futebol de Porto continua a decorrer os jogos da terceira jornada, com o Friamonte continuar a vencer o Aliados Lordelo por 2-0. O Baião acaba de aumentar a vantagem contra o Lousada. 2-0 é o resultado até o momento, gol de Yeni. Já o Nogueirense continua a vencer na casa do Aliança de Gandra 1-0. Ainda não há golos no Vila Quis Irmesinde. No Pedras Rubras, o Aparecida vai vencendo por 3-1. E já na Divisão Elite, a Associação Futebol Porto, Série 1, primeira jornada, o Várzea de Douro continua a vencer por 2-1. A equipa que esteve a perder contra o Caído de Rei. E o São Lourenço de Douro, no terreno do Sete, também vai continuando a perder por 1-0. Resultado que ainda vem da primeira parte. Jogo animado no Soalhães Vila Boa do Bispo, o jogo a contar para a primeira jornada da Série 1 da Divisão de Honra da Associação Futebol de Porto. 3-2 é o resultado ao momento. O Soalhães volta a estar na liderança do marcador. 3-2 é o resultado, gol de Becas. Já no Liberação UFC Sousa, a equipa de Marco Canaveses continua a vencer 1-0. Já na Série 2 da primeira Divisão da Associação Futebol de Porto, o Tuías vai vencendo em casa por 2-0. Já no Passos de Gaiolo, a Brunense, a equipa de Passos de Gaiolo está aí ao terreno do Brunense agora a vencer por 4-0, golos de Rafa e de Zezito. Era 2-0 resultado ao intervalo e mais dois golos para a equipa de Passos de Gaiolo, que está a ter uma excelente entrada nesta primeira divisão da Associação Futebol de Porto, e ainda não há golos no frente Penhalonga. Regressamos assim ao Estádio Municipal de Marco Canaveses para os últimos 10 minutos deste Marco 09, Maia Lidador.
0: É verdade, estamos a entrar na reta final da partida, dupla alteração na formação Maiata, saídas de Jorginho e também de Biana Embaló para as entradas de Lourenço Teixeira e de João Sousa. No marco 09, estou aqui a tentar perceber se Ronaldo Barra já entrou na partida. Exatamente, saiu Vítor Tiago, essa alteração também do lado da formação de Marco de Canaveses, a dar aqui a colocar um homem mais fresco no centro da defesa e um jogador que tem sido habitualmente titular nesta formação do Marco 09. Para já avança o conjunto de Marco de Canaveses, bola recuperada pela formação Maiata. Aí está Júlio Neiva, vai levantar para o meio campo contrário, a tirar de cabeça Rodrigo Rego, a bola para uma zona lateral, deixa correr Carlos Freitas, há lançamento para o Maia Lidador, à procura de um adversário a quem dar os esférico a meter na direção de Joel Ferreira, aproxima-se da divisória, Joel Ferreira invade o meio campo contrário, lateraliza na esquerda em Tomás Costa com bola, vai variar para a direita, à procura de Lourenço Teixeira, tentava tirar um adversário do caminho, cortou a defensiva do Marco 09, Lucas Henrique, Pedro Ribeiro não passa por Zimbabue, fica com a bola, a deixar depois para Lourenço Teixeira, mais para trás para Carlos Freitas, mete para Zimbabwe, toca para Dani Santos, este para Andrezinho, corredor central, pica a bola, olha que perigo, corte de Rodrigo Rego, tentava ficar isolado, o João Sousa resolveu a defesa central do Marcos 09, olha o cruzamento, a bola para o interior da grande área do Marcos 09, Rego volta a tirar, a bola para Daniel Santos, a rodar sobre o adversário, a picar a bola para o interior da grande área, acaba por sair, pontapé de baliza para a formação do Marco 09. Estamos a 9 minutos dos 90. O Marco, claro, precisa de cautela. Está a vencer pela margem mínima. O Maia, lidador, a tentar chegar ao golo que lhe permita levar pelo menos a decisão da eliminatória para prolongamento. Aí está a pontapé de baliza já batido de costa a costa. Entra em Júlio Neiva. Dá nem a garra, dá de imediato para a Joel Ferreira. A bola para Dani Santos, avança no terreno Daniel Santos, a colocar na esquerda em Tomás Costa, mais para trás para Joel Ferreira, aí está Joel Ferreira, vai com bola, a entrada do círculo central, toca depois para Zimbabwe, abertura para a direita para Lourenço Teixeira, domina Lourenço Teixeira, ainda Lourenço Teixeira tem caminhos tapados, cobertura de Lucas Henrique, a tocar para Rafa Santos, este para Joel Ferreira, invadiu o meio campo contrário, vai abrir na direita, aliás na esquerda em Tomás Costa, uma simulação, o Marco a juntar linhas, a não permitir a progressão da equipa maiata, bola depois para Carlos Freitas, dá para Andrezinho, Lourenço Teixeira, ainda Lourenço Teixeira toca para Carlos Freitas, metem Andrezinho, Andrezinho combinação com a João Sousa, não consegue ganhar ou chegar à bola antes que esta ultrapassasse a linha final à ponta pé de baliza para o Marco 09. 37 minutos da segunda parte, o Marco a vencer por uma bola a zero, é resultado que vem já da primeira parte. O Marco fez o golo que lhe dá vantagem aos 40 minutos por intermédio de PP. Ronaldo Barreto a cortar, mas a ser de forma defeituosa. Bola recuperada por Andrezinho. Toca em Lourenço Teixeira na direita. Foi já Carlos Pedrosa. Vem a recuar no terreno. Atrasa tudo para Rafa Santos. Este mete em Zimbabwe. À entrada do meio-campo ofensivo. Vai fazer o passe vertical para o João Sousa. A ser desarmado, depois por Maicon Douglas, entrega no entanto adversário o Marco 09 em meio campo defensivo, marca o Maia lidador instalado no meio campo contrário, mas também não consegue ultrapassar ali a muralha defensiva da equipa encarnada, que vai tentar sair em transição, mas atenção a João Guilherme vai chegar não primeiro, Júlio Neiva, distração de Joel Ferreira, apareceu João Guilherme e valeu a atenção de Júlio Neiva a vir fora da grande área, a fazer o corte, acaba também por atingir João Guilherme, que fica ali estatelado no relevado em dificuldade, tal como um homem do Maia Lidador, que também está ali estendido no relevado em dificuldade. E, portanto, partida interrompida para assistência aos para já ao homem do Maia. João Guilherme parece recomposto. Já se levanta o lateral direito do Marco 09. Não foi necessária a entrada da equipa médica do Marco 09 no relvado. Muito perto do final esta partida. Estamos a 5 minutos do final. Tarde infernal em termos de calor. Uma temperatura muito elevada aqui em Marco de Canaveses. Ali no relvado já à sombra, mas continua a temperatura muito elevada, sobretudo aqui nesta zona das cabinas de imprensa e nesta bancada junto às cabinas de imprensa. Para já, partida interrompida, o Marco continua a vencer por uma bola a zero. Já se levanta o homem do Maia Lidador, que é Rafa Santos, quem está a ser assistido. Um dos defesas centrais desta equipa maiata. Parece recuperado Rafa Santos para os últimos 5 minutos. Depois, o árbitro do encontro, Paulo Afonso, dará também mais alguns minutos de aditamento. Para já, vai abandonar o terreno de jogo Rafa Santos. Com um esgar de dor, o defesa central da equipa do Maia Lidador, também com câimbras. Um jogo muito exigente também para o Maia. Aí está, olha o Marco 09, é Germano com o esférico, dá ali para Gustavo Lobo, Lobo a guardar a bola, a ser puxado por Carlos Freitas, pontapé livre para o Marco 09, em posição frontal à baliza de Júlio Neiva, mas ainda muito distante da baliza Maiata, mas em posição frontal, é quase, é mais ou menos a meio do meio terreno, é de muito longe, não parece que alguém vá bater direto dali, mas nunca se sabe. Para já, Lucas Henrique perto da bola. A ver, vamos, será ele, se é Nantes quem vai movimentar. É mesmo Lucas Henrique, dá curtinho para Maicon Douglas. O árbitro diz que ainda não tinha dado a autorização. Aí está aí, Boca ainda vai mexer na equipa. Vai fazer uma última alteração. Meli Shai, este canadiano que vai entrar na formação do Maia Lidador. Porque o Maia está com 10, porque... Rafa Santos continua a ser assistido. Olha o livre batido. Ainda desvia e quase que era apanhado de surpresa. Júlio Neiva. A bola saiu-lhe do lado onde ele estava colocado para o outro lado. Ganha ainda assim pontapé de canto o Marco 09. Alteração na equipa Maiata. Aí está Meli Shai a entrar na partida para o lugar de Rafa Santos, que não recupera. Obviamente para estes minutos finais, Boca... a colocar mais este homem para substituir Rafa Santos, já que o Maia estava em inferioridade numérica. Pontapé de canto para o Marco 09 na esquerda. É João Guilherme quem vai movimentar o lateral direito do Marco 09. Muita gente no interior da grande área Maiata. Aí está João Guilherme, pé direito na bola. Bola muito longa. Vai afastar a defensiva do Maia. Vai tentar a transição. Atenção, Lourenço Teixeira aqui no relevado com falta. Sai amarelo para Carlos Pedrosa. E pontapé livre para a formação do Maia Lidador. Uma transição... após pontapé de canto, falta sobre Lourenço Teixeira, ainda no meio campo do Maia Lidador, a valer amarelo ao homem do Marco 09. É Carlos Freitas com a bola. Aí está Carlos Freitas, coloca numa zona descongestionada para Joel Ferreira. Mete depois na esquerda em Daniel Santos. Daniel Santos mais para trás para Joel Ferreira. Este para Meli Shai. Aí está o canadiano a tocar junto à linha para Lourenço Teixeira. Mete depois para Carlos Freitas. Carlos Freitas mete numa zona descongestionada para Joel Ferreira. Aproximação de Lucas Henrique a conseguir meter junto à linha na esquerda em Tomás Costa. Uma simulação, uma finta, lançamento, perde, fez a finta e depois acabou por deixar a bola escapar ao lançamento para o Marco 09 na direita. João Guilherme para o lançamento de linha lateral. 2 minutos para os 90. O Marco a vencer pela margem mínima. 1-0, golo de PP ao minuto 40. Olha o Maia Lidador, que ainda acredita que pode chegar à igualdade e levar o jogo para prolongamento. Recupera o Marco 09. Gustavo Lobo a tocar em Rego. Lobo em dificuldade. Vai ser desarmado por Lourenço Teixeira. Volta a ganhar bola à equipa Maiata. É Edmilson quem acelera. Toca em Lourenço Teixeira. Vai pelo lado direito. Vai com ele Rego. Faz o corte pela linha lateral. Lançamento para a formação do Maia Lidador. É no enfiamento da grande área do Marco 09. Lançamento para ser efetuado por Carlos Freitas na direita, não fica mais baixo no terreno. Carlos Freitas, é Daniel Santos quem vai efetuar este lançamento de linha lateral, a lançar na direção de Zimbábue. Depois Daniel Santos a tentar a finta, vai aparecer lá também Lourenço Teixeira e fica ali pegado com Pedro Ribeiro. Atenção que Pedro Ribeiro já tem amarelo, não pode entrar neste tipo de picardias. E agora ali Lourenço Teixeira a ser retirado ali daquela zona de conflito. Levantou-se de imediato, foi ali junto ao banco do Marco 09. Toda a gente se levantou, manda sentar toda a gente, a equipa de arbitragem. Vai ser levantada daqui a nada a placa com tempo de compensação. É, chama Lourenço Teixeira, manda cumprimentar os dois jogadores, quer Pedro Ribeiro, quer Lourenço Teixeira. Boca que ainda vem ali quase até meio campo, dá 5 minutos, tempo de compensação, o tempo que o Marco tem para segurar esta vantagem de 1-0. Para já Lançamento para o Marco 09 para Carlos Pedrosa. Na esquerda, cabeceamento de Gustavo Lobo. Tira Melichá e volta a recuperar Lobo. A dar para Pedro Ribeiro. Tentava a devolução a Lobo. A bola sai. Há lançamento favorável à formação Maiata. Últimos instantes da partida. Já estamos em período de compensação. O árbitro deu 5 minutos. Faltam 4 e meio. O Marco muito perto de estar na terceira eliminatória da Taça de Portugal. Olha, passe longo. Tentativa de chegar a Edmilson, bem, Ronald Barrett, rapidíssimo a ficar com a bola. Entregou depois a Nandes. Nandes vai subindo no terreno. Ainda Nandes aproxima-se Edmilson. Dá para Lucas Henrique. Atrasa para Ronald Barrett. Vai pontapear longo. É para a direita, na direção de companheiro. Tocar para Pedro Ribeiro. Dá para Nandes. Nandes dar para Maicon Douglas. Faz o passo depois para Lucas Henrique. Para Nandes, já passou por um. Coloca em zona descongestionada para Gustavo Lobo. Pode fazer abertura para a esquerda, é o que faz para Carlos Pedrosa, domina Carlos Pedrosa, espera ainda por adversário, vai agora para o meio do terreno, faz o passe na direção de João Guilherme, este para Maicon Douglas, a tocar para Lucas Henrique para João Guilherme, tem ali por perto Germain, é para lá que vai a bola, vai combinar com Lucas Henrique, está junto à linha final, vai no 1 para 1 com o adversário, Lucas Henrique a combinar bem com Germain, cruzamento, tira, Melichá. Ainda a insistência de Nandes à entrada da grande área, a rodar bem sobre o adversário, vai entrar na área, vai tocar para João Guilherme, a fazer a finta, a cair no relevado sem falta, diz o árbitro da partida. A bola recuperada pelos homens do Marco 09. A bola em Lucas Henrique, a atrasar para Ronald Barrett, o jamaicano, a tocar para Gustavo Lobo. Gustavo Lobo a dominar, mas com dificuldade. Ainda Gustavo Lobo é perseguido por Zimbabwe, vai acelerar agora pelo lado canhoto. Ainda Lobo vai ganhar a linha final, Zimbabwe corta pela linha final, à pontapé de baliza para... E há um homem do Marco estendido no relvado, atenção, no interior da grande área, a queixar-se... São câimbras? É uma tarde de muito calor, os jogadores estão exaustos, é normal sentirem já esta... estas questões, estes problemas físicos, a entrada da equipa médica em campo... E o jogo será reatado com pontapé de baliza para o Maia Lidador. Há pouco fiquei com a impressão que o Marco teria ganho um pontapé de canto, mas assim não foi. Estamos já em período de compensação aqui no Estádio Municipal. O Marco a vencer por 1-0, golo de PP ao minuto 40. É o golo que para já dá vantagem e que pode colocar o Marco 09 na terceira eliminatória da Taça de Portugal, onde já está também o Alpendurada, a outra equipa do Conselho do Marco de Canaveses, o Marco que pode ter duas equipas nessa terceira eliminatória da Taça. Vai ter de abandonar o terreno de jogo, é Pedro Ribeiro com câimbras, o Marco para já reduzido a 10 para esta parte final do desafio. A ver, vamos se Pedro Ribeiro ainda vai reentrar em campo. É a altura de o Marco 09 dar as mãos, porque o Maia Lidador vai tentar carregar nestes últimos minutos. Aí está a bola metida. Ali Ronald Barrett a fazer um corte. A bola sai pela linha final. À ponta, pé de canto para a formação Maiata, que sobe quase toda a gente até a área contrária. Apenas Carlos Freitas a ficar. Manda subir também Tomás Costa. Carlos Freitas e também Júlio Neiva, que vem quase até à linha de meio campo. Aí está canto batido, a afastar a bola para a entrada da grande área. Remate para as mãos de Ruben Rendeiro. Foi um remate rasteiro, mas à figura de Rendeiro, uma bola que ficou ali perdida à entrada da grande área e Tomás Costa com um remate rasteiro a tentar surpreender, mas Rendeiro a agarrar, na sequência do lance fica lesionado, pede assistência, também se queixa de câimbras, Rendeiro... Será de eu para perder aqui mais alguns segundinhos, mas o árbitro, claro, que vai compensar este tempo perdido já em período de compensação, porque estamos quase a chegar aos 50 minutos, a altura em que o árbitro vai apitar para o final. A ver, vamos, se dará mais alguns segundos antes de apitar para o final da partida. Aí está Rendeiro com a bola. Rendeiro vem até à linha limite da grande área, vai pontapear com força para o meio campo contrário. A bola vai cair ali na zona de Joel Ferreira, afasta, mete para Daniel Santos, a virar-se para o jogo, a rodar bem sobre Nantes, avança Daniel Santos, toca para o Lourenço Teixeira, tem Carlos Pedrosa pela frente, dá para Daniel Santos. Daniel Santos a tentar a finta, a ganhar lançamento de linha lateral, a equipa do Maia Lidador. Aí está Daniel Santos a lançar para Carlos Freitas, a atrasar para Melis. O canadiano vai meter para Joel Ferreira, invade o meio campo contrário, aí está, bola na esquerda em Tomás Costa, Tomás Costa vai meter a bola no interior da grande área, corte de Ronald Barrett pela linha lateral, lançamento para a equipa do Maia Lidador, é no enfiamento da grande área do Marco 09, lançamento já efetuado, a bola para Joel Ferreira a rodar sobre o adversário, toca em Tomás Costa, volta a dar para Joel Ferreira, o passe não sai bem, ainda consegue recuperar o defesa central do Maia Lidador. Carlos Freitas levanta para a ponta esquerda, é para Tomás Costa, tira cruzamento, corte ali por parte de João Guilherme, depois sobra para Luís Henrique, vai pelo corredor direito, é puxado por Tomás Costa, pontapé livre para a equipa de Marco de Canaveses. Já ultrapassamos os 5 minutos de compensação. O árbitro deu mais algum tempo pelo tempo desperdiçado neste período, neste tempo extra. Mas o Marco está a caminho da terceira eliminatória da Taça de Portugal. Olha para o relógio, atenção ali, Ruben Rendeiro ia facilitando, mas depois conseguiu resolver, meteu a bola para fora. Há lançamento para a equipa do Maia Lidador, bola para Zimbabwe. Zimbabwe deu para Daniel Santos, a ser carregado em falta. O árbitro diz que não, manda seguir e avança Gustavo Lobo. Ainda Lobo com a bola, vai tocar para Lucas Henrique. Lucas Henrique vai combinar com Lobo. Lobo para junto ali. Na direita, Germain para Lucas Henrique, cai no relvado e o árbitro dá o quê? Dá final da partida, termina a partida, o Marco avança para a segunda e para a terceira eliminatória da Taça de Portugal, vitória 1-0 sobre o Maia Lidador, golo apontado ao minuto 40 por intermédio de Pepe. Já aqui voltamos para o comentário final à partida.
1: Termina assim no Municipal de Marco Canaveses o jogo entre Marco 09 e Maia Lidador. Equipa de Marco Canaveses vence pela margem mínima, um gol de PP aos 40 minutos e junta-se assim ao Alpendurada na terceira eliminatória da Taça de Portugal. As duas equipas de Marco Canaveses estão assim qualificadas para a próxima fase da Taça Rainha. À medida que os jogos vão terminando das distritais, posso já garantir que o Friamonde venceu o Aliados Lordelo por 2-0. Jogo a contar para a terceira jornada da Liga Pro da Associação Futebol do Porto e também agora na Divisão de Honra da Associação Futebol do Porto, Série 1, primeira jornada, o Soalhães confirma a vitória sobre o Vila Boa do Bispo, este que foi um derby da Marcoense aqui na primeira jornada da Divisão de Honra da Associação Futebol do Porto. Enquanto aguardamos por mais resultados, regressamos assim ao Estádio Municipal Marco Canaveses para o resumo, para os comentários finais desta vitória marcoense, mais uma sem sofrer golos. Luís Miguel, quais são os comentários desta segunda parte?
0: Não há muito para dizer em relação a esta partida, é um jogo sem grande história, o Marco quase sempre por cima da partida, ainda esboçou uma reação nesta segunda parte da formação Maiata, mas sem causar grandes problemas ao Marco 09, o Maia Lidador que teve apenas uma oportunidade clara para chegar à igualdade, mas o Marco foi sempre controlando, sem acelerar muito a partida, jogou QB para conseguir o apuramento para a próxima eliminatória, numa partida em que Milton Mendes aproveitou para dar minutos alguns jogadores para estrear outros e o Marco correspondeu, soma mais uma vitória, continua num grande momento da temporada e como dizias é já mais um jogo sem sofrer golos, é o quinto jogo consecutivo que o Marco fica com a sua baliza a zeros, portanto é um excelente arranque de temporada do Marco 09, segundo lugar na Série A da Liga 3 e também a chegar à terceira eliminatória da Taça de Portugal, um excelente arranque arranque da formação orientada por Milton Mendes, que hoje esteve de ver o jogo na bancada, já que foi expulso na última partida do campeonato frente ao Vitória B, e Carlos Santos acabou por ser quem esteve no banco a orientar a equipa neste confronto frente ao Maia Lidadora, formação do campeonato de Portugal, que ainda não apresenta uma vitória esta temporada, tem tido um arranque difícil neste regresso às provas nacionais, tem apenas um ponto no campeonato conquistado na semana passada frente ao Montalegre. Na Taça de Portugal não conseguiu marcar qualquer golo, porque empata a zero frente ao Vila Meã na eliminatória anterior, resolveu apenas a eliminatória nas grandes penalidades e aqui também ficar em branco, mas uma equipa que se entregou ao jogo e que fez o possível para ultrapassar esta formação de um escalão superior, mas o Marco efetivamente está a atravessar um bom momento e tem soluções no banco e que são chamados à titularidade e que cumprem a destacar aqui nesta partida, por exemplo, Vítor Tiago em estreia com a camisola encarnada, uma excelente exibição ali no centro da defesa, estreia também de Jeremine, este médio que foi contratado para a equipa B e que acabou por ter minutos neste jogo da Taça de Portugal, uma aposta de Milton Mendes. O Marco acaba por cumprir aquilo que pretendia, acaba por garantir a passagem para a terceira ronda da Taça de Portugal, vitória pela margem mínima, mas suficiente e sem e com justiça acaba por chegar à próxima fase da competição. Pipi fez aos 40 minutos o golo que vale esta passagem à terceira eliminatória da Taça de Portugal. O Marco tem agora aqui uma paragem competitiva devido às seleções, vai regressar em princípio a 11 de outubro frente ao Leça, jogo fora de portas para o campeonato. Tem aqui uma paragem de algumas semanas, tal como todas as equipas, que Milton Mendes deverá aproveitar até para dar ao descanso a alguns jogadores que têm sido muito utilizados neste arranque de temporada. Tudo dito aqui desde o Estádio Municipal. Marco segue em frente na taça, vitória por 1-0, golo de PP ao minuto 40. Foi um gosto, um forte abraço e até mais logo.
1: Tudo dito sobre este jogo entre Marco 09 e Maia Lidadora, jogo que carimbou a passagem à próxima fase do Marco 09, uma vitória por 1-0, mais um jogo sem sofrer qualquer golo. A equipa marquense está, neste início de temporada, está com um registro defensivo notável, só mais um jogo sem a manter a baliza a zero. O golo de PP dá assim a passagem à próxima fase, ao minuto 40. Acaba assim esta tarde de Taça de Portugal. Os outros jogos da Taça Rainha, destaco as equipas da região. O Alpendrada venceu esta tarde o Mação, duas equipas do Campeonato de Portugal. O Alpendrada que abriu o marcador por Rafael Teixeira aos 4 minutos e Fábio Rodrigo aos 5 no minuto seguinte, que basicamente a fazer o segundo golo, a entrada fulminante desta nova equipa, que é agora orientada por Hélder Pereira. Morgan, na segunda parte, aos 64, fez o 3-0 final. O Sinfãs teve uma tarde para esquecer, foi goleado pelo Leixões no Estádio Municipal Professor Cerveira Pinto, um resultado todo feito na primeira parte, 4-0, e assim a equipa de Matosinhos da segunda liga a passar à terceira eliminatória da Taça de Portugal. Outra equipa da segunda liga da região é o Amarante, que garantiu esta tarde a passagem à próxima fase com uma vitória por 2-0 sobre o Ponte da Barca. A equipa amarantina fora de casa venceu com golos de Melvin Costa aos 14 minutos por grande penalidade e Rudi Almeida já nos descontos do apito final, bem perto do apito final, a fazer o 2-0 final. O Solarissense também com uma tarde complicada, uma goleada pesada perante o Bragança, 6-1. A equipa do Bragança abriu uma vantagem de 3 golos, entretanto Leandro Mica reduziu para a equipa Solarico de Basto ao minuto 31, mas na segunda parte o Bragança marcou mais 3 golos e fechou assim o resultado em 6-1. Às 4 da tarde foi União de Paredes Maria da Fonte, a equipa de Paredes também assegurou a passagem à terceira eliminatória da Taça de Portugal, uma vitória confortável, 5-1, começou a ser construída ao minuto 5 por Yuk Jin-yong, e Vasco Rocha aos 9 minutos fez o 2-0. O Maria da Fonte reduziu, entretanto, mas Yuk voltou a avisar na partida e ao minuto 44, bem perto do apito ao intervalo. Na segunda parte, Francisco Canário fez o 4-1 aos 64 minutos e Franco Almara, assim é que é, aos 74 minutos fez o 5-1 final. Entretanto, também vão terminando os jogos da Liga Pro da Associação Futebol do Porto, a terceira jornada. O Friamonte regressa às vitórias. Vitória contra o Aliados Lordelo, um derby aqui da região. O 0 foi feito por Guzman, ainda na primeira parte. Diogo Dias fez o 2-0 final. O Friamonte, assim, regressa às vitórias depois do desaire na semana passada diante do Aliança de Gandra. Aliança de Gandra que perdeu esta tarde contra o Nogueirense. O golo de Valbuena para a equipa visitante deu a vitória. O Aliança de Gandra assim não consegue manter a invisibilidade nesta Liga Pro. A equipa da Aliança de Gandra que tinha vencido as duas primeiras, nas primeiras duas jornadas. O Vila Caís venceu o Irmezinde com um golo de Landing Adi, um golo só na segunda parte. No Pedras Rubras é parecida uma tarde de muitos golos neste jogo, 5 no total, mas com a equipa de Lousada a vencer por 3-2, que começou a vencer logo com o golo de João Victor. Bacas até aumentou a vantagem. Carlos Monteiro fez o 3-0 e ainda antes do intervalo o Pedras Rubras reduziu. Já na segunda parte o Pedras Rubras marcou novamente, mas não foi suficiente para somar qualquer ponto. 3-2 é o resultado final. Até ao momento a tabela classificativa mantém o Nogueirense na liderança com 9 pontos. A equipa assim continua invicta nesta temporada. Logo atrás o Vila Caís, também com esta vitória sobre o Irmezinde, mantém-se no topo da tabela. As duas equipas assim partilham a liderança da Liga Pro. Logo atrás temos o Baião com 7 pontos. De seguida, em quarto lugar, o São Martinho, o Friamonte, o Aliança de Gandra, o Lavrense e o Irmezinde. Todas estas equipas com 6 pontos. No nono lugar, isolado, temos o Foz, que venceu hoje pela primeira vez esta temporada e assim somar 5 pontos, depois de ter empatado nas duas primeiras jornadas. O Aparecida em décimo com 4. Logo atrás o Padroense e o Rio Tinto com 3 pontos. O Gondomar, o Coimbrões partilham o 13º lugar com 2 pontos. Com apenas 1 ponto somado, o Aliados Lordelo e o Sport Quenidelo. E os lanternas vermelhas desta Liga Pro são o Lousada e o Pedras Rubras. Estas equipas ainda não têm qualquer vitória nesta temporada, em 3 jogos, 3 derrotas. Já na divisão elite da Série 1, a primeira jornada, entrada satisfatória para o Várzea de Douro, que venceu em casa o Caído de Rei por 4-1. A equipa, o jogo até não começou bem para o Várzea de Douro, entrou a perder. 1-0 era o resultado ao intervalo para o Caído de Rei. Marcos Túlio, na segunda parte, fez o 1-1 e depois Rui Valente fez o 2-1, a remontada no marcador, e a partir daí o Várzea de Douro controlou o jogo com mais 2 golos, com Abdul a fazer o 3-1 e Derek a fazer o 4-1 final. O São Lourenço não teve a mesma sorte que queria, certo? Com a entrar com uma derrota nesta divisão de elite, 1-0 contra o Sete, uma vantagem que já vinha da primeira parte. Na divisão de honra da Associação Futebol Porto, na Série 1, primeira jornada, jogo de loucos no campo Pedro Vasconcelos, em Soalhães, um derby marcoense entre Soalhães e Vila Boa do Bispo, 3-2 para a equipa de Soalhães, que até começou a vencer, já bem perto do intervalo, com um gol de Sapinho, mas esta vantagem não durou muito, porque Walter empatou para o Vila Boa do Bispo. Na segunda parte, o Vila Boa entrou logo a marcar com um golo de Paulinho, mas esta vantagem, tal como a de Soanés, não durou muito e o Soanés fez o 2-2 pouco depois por Fábio Jorge e Becas, como é assim chamado no futebol, Bernardo Monteiro, fez o 3-2 final e assim o Soanés a garantir a primeira vitória logo no jogo de estreia contra nesta Série 1 da Divisão de Honra. O Livração também garantiu a vitória sobre o UFC Sousa, a equipa de Marco Canaveses venceu por 2-0, Lima na primeira parte fez o 1-0 e já na segunda parte Pikachu fez o 2-0 final, as duas equipas assim de Marco Canaveses a entrar com uma vitória nesta Divisão de Honra Série 1. Já na Série 2 da primeira divisão da Associação de Futebol de Porto, esta primeira jornada do Tuías, em mais um derby marcoense, também entrou com o pé direito, venceu o Vila Boa de Quires por 3-0. Tomás Sousa abriu o marcador ainda na primeira parte, o mesmo jogador que voltou a bizar, voltou a marcar, mas já na segunda parte, e Leandro fez o 3-0 final. O Pascoal também entrou com o pé direito nesta Série 2 da divisão da Associação de Futebol de Porto. A equipa de Marco Canaveses venceu por 4-0 o Abrunense fora de casa. O Tomás fez os dois golos na primeira parte e já na segunda parte Rafa fez o 3-0 e Zezito culminou esta goleada a fazer o 4-0. Na estreia da primeira divisão da Associação de Futebol de Porto na Série 2, o Penhalonga foi a Baião empatar a 0 com o Frende 0-0.

Entramos assim na reta final desta edição do Grande Encontro, uma emissão que começou bem pouco antes das 5 horas da tarde e hoje tivemos o relato do Marco 09 Maia de Douro, jogo que terminou com uma vitória para a equipa marcoense que segue assim em frente na Taça de Portugal. Estamos no, na reta final desta emissão, mas relembro que pouco depois das 8 horas da noite teremos a segunda edição do Grande Encontro para ouvirmos os treinadores da região em relação a estes jogos da Taça de Portugal e também das distritais. Despedidas da equipa, da equipa desportiva da Marcoense FM, hoje com a narração de Luís Miguel Nogueira e com a coordenação de estúdio de Gonçalo Carneiro e de Francisco Ferraz. Bom resto de domingo e uma boa entrada de semana e até à próxima.

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0: Orientado também pelo marcoense Márcio Ribeiro. Na Série 3 da 1ª Divisão, Ferreira 3, Duas Igrejas 2, Codessos 2, Leões de Seroa 0 e Termas de São Vicente B 0, São Luís 5. Três partidas de ontem. Esta tarde, Sobrosa 2, Frazão 1, Penamaior 2, Cristelo 4, São Mamede 6, Sequeiro 1 e Monte Córdova 3, Refojos também 3. São os resultados desta primeira jornada da Série 3 da 1ª Divisão. A seguir vamos ouvir os treinadores das equipas da região.
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0: Ora, são 20 horas com 18 minutos, emissão da Marcoense FM. Voltamos à Taça de Portugal. As equipas do Conselho do Marco de Canaves estão apuradas para a terceira eliminatória. O Marco 09 bateu em casa o Maia Lidador por uma bola a zero. O PP aos 40 minutos fez o único golo do desafio. Já o Alpendurada derrotou o Mação por 3 bolas a 0. Ficou bem cedo a ganhar por 2-0 com golos aos 4 e 5 minutos apontados por Rafa Teixeira. E também por Fábio Rodrigo. Morgan fez o golo que sentenciou a partida aos 64 minutos. Deu vantagem à formação azul e branca. Já o Sinfãs ficou pelo caminho, goleado em casa pelo Leixões por 4-0. O Amarante foi vencer ao terreno do Ponte da Barca por 2-0. O Soluricense foi goleado na casa do Bragança por 6 bolas a 1. Já a União de Paredes goleou o Maria da Fonte por 5-1. Ainda da jornada ontem, Felgueiras e Penafiel garantiram a passagem à fase seguinte ao vencerem o Felgueiras por 2-0 na Figueira da Foz, a Naval, o Penafiel por 2-1 no terreno da Oliveirense. Já o dissemos, as equipas de Marco de Canaves estão na terceira eliminatória da taça. O Alpendurada foi quem entrou mais cedo em competição. Esta tarde bateu o Mação por 3-0. Aos 4 minutos, Rafa Teixeira deixou a equipa azul e branca em vantagem. Fábio Rodrigo ampliou aos 5, Morgan aos 64 fez o 3-0 no jogo que assinalou a estreia de Hélder Pereira ao comando técnico da equipa azul e branca. É precisamente Hélder Pereira que junta em direto nesta edição. Hélder, muito boa noite, agradeço-lhe desde já a disponibilidade para se juntar a nós nesta emissão. Hélder, uma excelente estreia da sua parte no comando técnico do Alpendurada, mas entrar bem cedo a fazer 2 golos também foi importante, não é, Hélder? Muito boa noite.
9: Boa noite a todos, obrigado pelo convite e por estar em direto com vocês. De facto, o mais importante era ganhar e a equipa entrou muito forte com a mentalidade de ganhar, e isso foi muito bom de se ver, principalmente a entrada com muita garra e determinação.
0: Fez aquilo que pediu à equipa, a equipa cumpriu com aquilo que pediu, ou ainda há aqui algumas arestas a limar, Hélder?
9: Há muitas arestas a limar, eu só tive 2 dias de contacto praticamente, não mudei rigorosamente nada, fiz só uns pequenos ajustes e tentei entrar na cabeça dos jogadores para lhes dar confiança, e porque eles têm qualidade e a partir de agora sim vamos começar um novo trabalho.
0: Atitude nada a apontar, Hélder?
9: Nada, zero. Numa tarde difícil, de muito calor, difícil para se jogar, e eles deram uma boa resposta, entraram muito fortes.
0: Hélder, na terceira eliminatória, que tipo de adversário gostaria de ter pela frente? Ou é-lhe indiferente?
9: É totalmente indiferente, porque o nosso foco é sempre o campeonato, mas como é óbvio, a festa da taça é bom para toda a gente, é bom para o reconhecimento do trabalho que é feito em divisões inferiores, e se pudermos passar mais uma eliminatória, ficávamos muito satisfeitos. Acho que é o sonho de todos os praticantes, o sonho dos dirigentes dos clubes mais pequenos e os sonhos dos jogadores também.
0: Próximo jogo vai ser em Simfãs, mas até lá há uma pausa, são aqui 3 semanas que vão ser importantíssimas. Venha calhar, não é? Quando chega ao comando técnico do Alpendurada, vai ser uma espécie de pré-época para si, não é verdade?

0: Love?
1: Quase. Trabalhar aquilo que nós queremos que os jogadores façam, mediante as características que eles têm, e portanto introduzir muitas coisas, muitas ideias, dinâmicas, e portanto estas duas semanas vêm mesmo a calhar, para na terceira semana estarmos preparados para ir a Simfãs numa partida que se adivinha bastante difícil para nós.
2: Obrigado, Helder. Parabéns por esta passagem e agradeço-lhe a disponibilidade para se juntar a nós, o treinador do Alpendurada, a comentar aqui a vitória da sua equipa esta tarde, 3-0 ante o Mação. Chega em frente o Alpendurada na Taça de Portugal, jogo que assinala a estreia de Helder Pereira ao comando da formação azul e branca. O Marco 09 também garantiu a passagem ao vencer em casa o Maia Lidador por 1-0. PP fez o único gol da partida aos 40 minutos. Milton Mendes não esteve no banco, esteve a cumprir castigo, viu o jogo da bancada. Carlos Santos assumiu o comando técnico da equipa e falou no final à Marcoense FM sobre esta vitória ante o Maia Lidador e a passagem à terceira eliminatória da taça.
3: Acho que fomos melhores, provamos a nossa superioridade. A equipa está de parabéns, porque mesmo com algumas alterações conseguiram, toda a gente conseguiu dar uma resposta forte. Nós demos a oportunidade, ou melhor, não demos a oportunidade, ela foi conquistada com o trabalho de toda a gente, e hoje, apesar das alterações, estivemos a um nível bom. E seguimos em frente, que era o objetivo principal. Sabemos que jogos de taça são sempre complicados e as diferenças de escalão acabam por se esbater um bocadinho, mas no geral acho que fizemos um jogo competente e ganhamos bem. Podíamos ter feito mais um ou dois golos, mas no fundo o que era importante foi alcançado.
2: Mas promoveu a estreia, por exemplo, do Vítor Tiago, uma boa exibição no centro da defesa, não é?
3: Do Vítor, sim. O Vítor já tinha jogado em São João de Vir, já tinha entrado em São João de Vir, mas foi a primeira vez que foi titular, mereceu ser titular pelo trabalho que tem demonstrado até aqui. Todos neste grupo trabalham de uma forma espetacular e nós estamos preparados para, ou melhor, sentimos confortáveis com quem quer que esteja dentro do campo. Não estaríamos só o Vítor, hoje também estaríamos o Jeremain, um menino que vem da base, do sub-23.
2: Eu ia perguntar a um jogador que

0: para quando voltarmos, encarar o próximo jogo em Leça da mesma maneira como até aqui, para ganhar.
1: Carlos Santos, o adjunto do Marco 09, foi ele hoje quem esteve no banco a orientar a equipa. Milton Mendes assistiu à partida da bancada. Carlos Santos foi quem esteve a comandar a formação encarnada nesta vitória 1-0 sobre o Maia Lidador. No regresso de Boca, Marco de Canaves, o treinador que levou o Marco 09 em 2022-23 de regresso aos nacionais. Também a Marco de Canaves estiveram três jogadores que já vestiram a equipa, que já vestiram a camisola encarnada: o lateral direito Carlos Freitas, que foi titular, o médio Andrezinho, que entrou na segunda parte, e ainda o defesa central Renilson Pires, que não foi chamado para esta partida. Ora, Boque, no final da partida, também comentou este jogo e a exibição da sua equipa em Marco de Canaveses.
2: Nós sabíamos que ia ser um jogo difícil, porque vimos numa fase um bocado complicada em termos de plantel, estamos a construir aos poucos. Hoje já tivemos dois jogadores que já puderam ir para o banco, até podemos lhes dar minutos de jogo. O Embalou é o segundo jogo que entra, portanto, e nós sabíamos, perante o valor do adversário, que ia ser um jogo muito complicado, ainda por cima com muito calor, mas acima de tudo queríamos deixar uma boa imagem, queríamos continuar a crescer como equipa, que não está a ser uma adaptação muito difícil perante sabermos tarde que subimos. Depois, a construção de plantel também foi feita muito tarde e não está a ser fácil o início, mas aos poucos estamos a lá chegar, e sabíamos que iríamos ter uma equipa, principalmente no último terço, muito, muito forte, uma equipa que gosta de transições, uma equipa muito forte na primeira bola e na procura da segunda. Estudámos muito bem o Marco. Penso que nos primeiros 20, 25 minutos não lidámos muito bem com isso, com o calor, com o ter bola, que é a nossa penágio. Gostávamos de ter bola, gostávamos de ter mais bola daquilo que tivemos hoje aqui no Marco, mas acima de tudo estávamos a equilibrar o jogo. E eu penso que, eu tive a oportunidade de dizer isso à minha equipa no intervalo, uma equipa que vem jogar ao Marco para a Taça de Portugal, uma equipa que joga uma divisão superior. Com este calor não podemos cometer erros como cometemos, que levamos com o golo. Portanto, é um lance de ataque nosso que vai dar um contra-ataque em que praticamente somos apanhados desprevenidos. Se é um Maia a fazer um golo de contra-ataque ou de transição, aqui até posso estar de acordo. Agora, uma equipa superior a nível de patamar, uma equipa que tem feito um excelente campeonato e está moralizada com os resultados que têm acontecido, e levar uma transição daquelas não podemos levar, porque tínhamos o jogo praticamente nessa altura controlado, apesar de não chegarmos com muito perigo à baliza do Marco. O jogo estava perfeitamente controlado em termos defensivos, estávamos a desgastar o Marco, sentia-se que o Marco estava a ficar desgastado sem bola. Foi aquilo que eu disse à minha equipa: quanto mais bola tivéssemos, o jogo ia andando para a frente e o Marco iria sentir dificuldades, porque o Marco é uma equipa que projeta muito com os laterais, principalmente com os dois que não jogaram hoje. São jogadores que projetam muito no ataque, e sabíamos que os que jogaram hoje iriam acusar depois o cansaço. Cometemos um erro que nos foi fatal. Depois, na segunda parte, ainda tentámos, apesar de não termos entrado muito bem na segunda parte, mas depois, com o decorrer do jogo, penso que tomámos conta do jogo e podíamos ter chegado ao golo do empate. Por duas ou três vezes ali temos que sair, é aquilo que eu disse, e não é hipótese. Nestes campeonatos, e nós temos... Também temos o veneno que provámos hoje, temos provado também no campeonato. As equipas têm a nossa baliza uma vez, temos sofrido golos inacreditáveis, temos perdido pela diferença mínima, mas golos que não pode acontecer. Não
1: tem
2: pode
1: sido
2: acontecer.
1: Um arranque difícil de temporada, Boque, mas também se deve muito ao facto da equipa ter sido repescada, digamos, quase em cima da hora para o campeonato, não é? E é difícil lidar com esta situação, desde já.
2: Sim, mas a nossa pré-época foi muito interessante, só que aconteceu-nos de tudo. Perdemos o Dani, que é o número 7, que é um excelente jogador, só hoje é que fez o segundo jogo também, porque foi operado a apêndice, perdeu a pré-época. O
1: Andrezinho, foi ele que desequilibrou muitas vezes pela direita.
2: Muitas vezes, é um excelente jogador, sabemos que nos vai dar muito, mas é o segundo jogo que está a fazer, fez em Montalegre e agora está a fazer, fez aqui no Marco. O Andrezinho não tivemos a pré-época toda, também se magoou. O Dembélé, a faltar 3 dias para começar o campeonato, não tinha os documentos, também não jogou. O Cleiton, que é um excelente jogador, que veio do Elvas, também levou uma pancada contra o Vila Mianos. O primeiro jogo que fez, estava a fazer um jogo incrível, magoou-se também. Falta o certificado internacional, que por acaso chegou ontem de um cabardiano, que é um excelente jogador, que também nos vai ajudar muito da frente. Isso tudo, o Ruizinho, que é um excelente lateral esquerdo, ainda não jogou, teve uma lesão muscular, perdeu a pré-época, só agora na terça-feira que vai começar os treinos. Portanto, é uma pré-época muito, muito complicada, mas eu não gosto de arranjar...
1: E esta pausa vem em boa altura, é

0: Ouro sobre azul.
1: Sim, para mim é ouro sobre azul, porque vou conseguir ganhar dinâmicas com os jogadores que chegaram agora. Infelizmente o Rofé, que é um excelente jogador, veio tarde, e quando veio fez dois excelentes jogos, e em Montalegre teve retorno.

0: Bragança 6, Florissense 1, União de Paredes 5, Maria da Fonte 1, Naval 0, Felgueiras 2, Oliveirense 1, Penafiel 2, seguem para a terceira eliminatória da região, Marco 09, Alpendurada, Amarante, União de Paredes, Felgueiras e Penafiel. São 20:33, esta é uma emissão, eu diria que quase que a contra-relógio, dado o horário das partidas esta tarde. Já a seguir vamos para a Liga Pro da Associação de Futebol do Porto. Cumpriu-se a terceira jornada da competição. Ora, resultados desta terceira ronda: Friamonte 2, Aliados de Lordelo 0, Lousada 2, Baião também 2, Aliança de Gandra 0, Nogueirense 1, Vila Caís 1, Irmesinde 0, Pedras Rubras 2, Aparecida 3, Foz 3, Padroense 0, Coimbrões 0, Canidelo também 0, Sport de Rio Tinto 1, Gondomar 0 e São Martinho 0, Lavrense 1. Esta partida realizada ontem. Na frente há dois líderes, Nogueirense e Vila Caís, 3 jogos, 3 vitórias, 9 pontos. Depois, com 6 pontos, Aliança de Gandra, Lavrense, Irmesinde, São Martinho e Friamonte. No 8º lugar, com 5, Foz e Baião. Na 10ª posição, Aparecida com 4, 11º com 3, Padroense e Sport de Rio Tinto. O Gondomar é 13º com 2, os mesmos do Coimbrões. Depois, com 1 ponto, Aliados de Lordelo, Lousada e Canidelo. O Pedras Rubras ainda não tem qualquer ponto somado. Começamos pelo jogo de Vila Caís, jogo que terminou com vitória da formação amarantina por 1-0, golo na segunda parte, apontado por Landing Adi. André Reis é o treinador da equipa amarantina. André, muito boa noite, obrigado por se juntar a nós nesta emissão. Mais uma vitória, terceira consecutiva, mas acredito, perante um adversário também muito forte, uma vitória muito difícil. André, boa noite.
1: Boa noite, Luís Miguel, e a todo o auditório. Sem dúvida que foi uma vitória muito difícil, como já se esperava. O Irmesinde tem uma excelente equipa, muito bem organizada. Está a viver, provavelmente, os melhores momentos dos últimos anos do clube. No ano passado fez um excelente campeonato, ganhou a taça, este ano participou na Taça de Portugal. Portanto, bem de duas vitórias também, já se previa que ia ser um jogo muito difícil. No entanto, acredito que foi realmente um jogo equilibrado. Na primeira parte, irmos indo um bocadinho por cima, na segunda parte Vila Caís um bocadinho por cima, e sabemos que nestes jogos o pormenor faz a diferença. Acabamos de chegar ao golo numa bola parada, e a partir desse momento, faltavam 7, 8 minutos para terminar o jogo, sofremos um bocadinho, mas a equipa manteve-se unida, coesa, e é mais uma vitória com a validade a zero, e o que importa, sem dúvida, são os 3 pontos.
0: É 3 golos, nenhum sofrido, 3 vitórias, 9 pontos, liderança, excelente arranque de campeonato para tentar manter aqui na frente enquanto for possível, André.
1: Claro, Luís Miguel, o nosso objetivo será entrar em todos os jogos para ganhar. Portanto, preparámos-nos bem para isso durante a semana. Os jogadores estão a trabalhar muito bem, a malta está unida, está concentrada. Portanto, o objetivo será andar nesses lugares de cima o máximo de tempo possível, porque todos os jogos que o Vila Caís vai jogar, vai entrar para ganhar. Portanto, jogo a jogo, vamos andando. Aquilo que eu posso dar certezas é que o Vila Caís, em todos os jogos que entrar, vai disputá-los para ficar com os 3 pontos.
0: E o próximo na Vila Mítica, como é que perspectiva? E esse jogo frente ao Aparecida?
1: Será mais um jogo difícil, sem dúvida que também é um jogo especial para mim. Já tive a oportunidade de representar o Aparecida, sem dúvida que é um clube que eu gosto muito. Sinto também que os sócios adeptos também gostam de mim, porque acho que enquanto lá estive representei muito bem o clube. Agora é meu adversário, vai ser com o mesmo intuito, ir a Aparecida, fazer o melhor possível e tentarmos trazer os 3 pontos para Vila Caís. Agora, temos noção que é um campo muito difícil de jogar, temos que nos preparar bem para isso e fazer as possíveis para ganhar o jogo.
0: Obrigado, André Reis, agradeço-lhe ter vindo aqui em direto, o treinador do Vila Caís, terceira vitória consecutiva, 100% vitoriosa a formação do Conselho de Amarante. Hoje bateu em casa o Irmesinde por 1-0. Aparecida conquistou a primeira vitória da temporada, foi ganhar ao terreno do Pedras Rubras por 3-2, esteve a ganhar por 3-0, os 3 golos ainda na primeira parte de João Vítor, de Bacar e de Carlos Monteiro. Antes do intervalo, a formação da casa ainda reduziu, fez o 3-2 na segunda parte, mas o Aparecida conseguiu segurar a vantagem e trouxe para a Vila Mítica os 3 pontos. José Oliveira, muito boa noite e obrigado também por se juntar a nós nesta emissão. O Aparecida chegou a ter 3 golos de vantagem, acabou por permitir a recuperação do Pedras Rubras, mas conseguiu manter a

0: vantagem. Foi uma vitória que podia ter sido menos difícil, José Oliveira. Boa noite.
1: Boa noite, Luís Miguel e todos os ouvintes. Nós, curiosamente, até fomos a equipa que deixou criar uma oportunidade clara de golo para o Pedras Rubras logo nos minutos iniciais. O jogador sozinho dentro da pequena área podia ter feito, de facto, 1-0 para o Pedras Rubras. E depois, a partir desse momento, a equipa foi mais concentrada e tivemos momentos para fazer golos. Conseguimos fazer 3, o que era muito positivo. E obviamente que fora de casa marcar 3 golos é muito bom sempre, mas tivemos ali também 5 claras oportunidades. Depois, num momento menos feliz da nossa parte, conseguimos pôr o jogador adversário na cara de golo e ele fez o trabalho. Tivemos ali por 2 ou 3 situações também outra vez claras para tentar dilatar ali e talvez sentenciar o jogo. Não conseguimos fazê-lo e já perto dos minutos finais o Pedras Rubras numa bola parada consegue ali com alguns saltos fazer o 3-2, mas a justiça do marcador julgo que é positivo para o Aparecida. No entanto, é um jogo difícil perante um momento menos bom da nossa equipa, ainda os resultados que não eram os melhores dentro daquilo que nós gostamos sempre, que é tentar jogar para ganhar. E sabíamos também que íamos já com um adversário que assumiu-se como candidato à subida da divisão e vinha também 2 derrotas e ia tentar, obviamente, se calhar mudar o rumo. Não conseguiu, fruto do trabalho dos meus jogadores, que sem dúvida nenhuma a vitória é inteiramente deles e da nossa direção.
0: Obviamente que este resultado dá agora outra confiança à equipa, não é, Zé?
1: Não sei, nós continuamos a cometer alguns erros que não são normais, mas também é fruto da juventude, a malta trabalha muito, é muito aplicada, mas vamos tendo aqui alguns erros que nos têm custado. Acho que nenhuma equipa, se calhar, já cometeu tantos erros como nós em termos de ofertas para os adversários e isso depois tem-nos saído caro. Obviamente que nós sabemos que é uma fase difícil para os jogadores, tivemos muitos de divisões inferiores que vieram para um patamar completamente diferente, têm visto que realmente este nível é muito competitivo e muito exigente e quando se falha os adversários geralmente atrapalham, ou melhor, os adversários aproveitam e nós temos cometido de facto assim alguns erros e resta-nos continuar a trabalhar, a acreditar que o crescimento tem que ser sustentado. Mas não posso dizer que estamos num momento bom, porque continuamos a cometer erros, e hoje foi o caso. Quando cometemos erros que isolamos os adversários, é complicado. E já tivemos 2 jogos seguidos a fazê-lo, temos de tentar mudar esta forma. Também acredito que seja um bocadinho pela ansiedade dos resultados, mas aquilo que nos pediram foi para dignificar a camisola da partida todos os jogos dentro de campo, e acho que nisso os jogadores têm sido, de facto, intocáveis.
0: Sim, é um jogo de grau de dificuldade muito elevado da próxima semana, não é? É frente ao Vila Caís. Se há pouco ouvimos dizer a André Reis que era um jogo especial porque já lá passou pelo clube, também será com certeza um jogo especial para si porque já passou por Vila Caís e com grande sucesso. Como é que perspectiva esse jogo da próxima semana?
1: É sempre um jogo muito difícil, é um derby, independentemente seja o José Oliveira ou o André Reis de cada lado, é sempre um derby vizinho, não é? De equipas que se defrontam com valentia. Obviamente que seja um derby em que as equipas se respeitem mutuamente e que seja uma boa partida de futebol com um adversário que está... neste momento é o melhor, juntamente com o Nogueirense, são as 2 melhores equipas do campeonato, porque estão na frente, o Vila Caís não sofre golos, marca, vai vencendo e faz obviamente um trabalho muito, muito positivo, e aquilo que nós queremos muito é tentar, obviamente, seja com o Vila Caís, seja com qualquer adversário, é jogar para ganhar. Agora, o clube diz muito, se calhar aquilo que eu hoje, enquanto treinador, foi pelas oportunidades que tive em Vila Caís, e isso nunca posso negar. Tenho muitos amigos em Vila Caís, muitas pessoas, mas já sabemos, quando estamos a representar os clubes, temos de ser o máximo profissionais possível para que tudo corra dentro daquilo que é realmente o futebol amador. Agora, É um jogo muito especial, sem dúvida nenhuma. São de facto jogos mais difíceis, porque o coração mexe sempre, e isso é inegável.
0: Obrigado, José Oliveira. Agradeço-lhe ter vindo aqui em direto, treinador do Aparecida. Comentário à vitória desta tarde em Pedras Rubras por 3-2, a primeira vitória da época do emblema do Conselho de Lousado. O Aliança de Gandra sofreu a primeira derrota da temporada. Foi em casa, frente ao Nogueirense, derrota por 1-0. Valbuena fez o único golo da formação de Nogueira da Maia, que se junta em direto também nesta edição. E saúdo Jorge Palheiro, treinador do Aliança de Gandra. Jorge, muito boa noite. Agradeço-lhe mais uma vez a sua vinda aqui à antena da Marcoense. Jorge, um golo ainda cedo acabou por ditar o desfecho desta partida. A sua equipa merecia ter saído deste jogo com mais qualquer coisa. Boa noite, Jorge.
2: Boa noite. Sim, hoje há um sentido de injustiça no resultado. Foi uma entrada má da nossa parte. Temos um golo logo, uma desatenção, e um minuto de jogo e estávamos em desvantagem no marcador. Mas a nossa equipa reergueu-se logo e tomámos conta do jogo, e tivemos oportunidades para poder ter empatado, e até o fizemos, foi anulado, fora de jogo, com dúvidas. Mas que se viu também uma equipa do Nogueirense muito agressiva, que parava as transições todas, onde o Arte foi muito perdoar nos amarelos, e isso condicionou-nos também a nossa forma de jogar. Mas no conteúdo geral merecíamos mais, pelo menos o empate merecíamos.
0: Que efeitos é que pode ter na equipa esta primeira derrota da temporada, depois de duas vitórias nas duas primeiras rondas, ou acha que até por aquilo que me disse, pela exibição que a equipa fez, não vai ter qualquer efeito na equipa?
2: Sim, não terá, e eu falei, eles têm a plena consciência do que fizeram dentro do campo, que a equipa que mostramos, a equipa madura, experiente, e eles sabem bem que não é preciso, eles sabem o que fizeram e sabem que jogando assim vão estar sempre mais perto de ganhar do que perder ou empatar.
0: Muito obrigado, Jorge. Agradeço-lhe ter vindo aqui à antena da Marcoense, o treinador do Aliança de Gandra. O Gandra, que para a semana tem uma deslocação até ao Perenhó para defrontar o Baião, hoje a perder pela primeira vez. Foi em casa, à frente ao Nogueirense, por 1-0. Aliados Lordelo perdeu no derby regional em Friamonte. Guzman na primeira parte, Diogo Dias na segunda, assinaram os golos dos Capões. O Aliados continua a 100 vencer esta temporada. Ruben Moreira é o técnico da formação Lordelense. Quem saúde, Ruben, boa noite. Obrigado por mais uma vez estar aqui connosco. Foi mais forte o Friamonte no jogo 2, Ruben? Boa noite.
3: Boa noite, Luís. Sim, acabou por ser mais forte, mais eficaz, bem que, na minha opinião, foi um jogo equilibrado durante os 90 minutos, mas o Friamonte acabou por cometer menos erros e aproveitou alguns erros que nós cometemos e acabou por vencer o jogo.
0: Ruben, a sua equipa ainda só tem um ponto no campeonato. Está a mostrar alguma ansiedade pela falta de resultados nos jogos, é isso?
3: Sim, é verdade. Também sentimos que os jogadores estão ansiosos, mas hoje, essencialmente, até nem foi isso. Acho que hoje não fomos aquilo que nós podemos ser, aquilo que nós nos propomos. Não fizemos um bom jogo, não deixámos uma boa imagem. O sentimento é que, se calhar, no final do jogo, o que os jogadores sentem é que deixámos algo por fazer, porque foi como eu disse. O jogo foi um jogo equilibrado. Se o Friamonte criou muito ou pouco, nem é por aí. O Friamonte, a partir do momento que aproveitou para ficar em vantagem e fez o segundo golo, o resultado nunca teve em causa. E nós hoje, efetivamente, não fizemos um bom jogo. Não é isto que nós nos propomos. O Aliados, obviamente, um ponto em três jogos é muito pouco. Temos que ser mais, temos que fazer mais. E, obviamente, as coisas têm que ser diferentes daqui para a frente.
0: Obrigado, Ruben Moreira. Treinador do Aliados de Lordelo. A equipa lordelense continua sem vencer. Tem apenas um ponto ao cabo de 3 três jornadas, hoje perdeu na casa do Freamunde por 2-0. Recordo todos os resultados desta terceira jornada da Liga Pro: Freamunde 2, Aliados de Lordelo 0, Lousada 2, Baião também 2, Gandra 0, Nogueirense 1, Vila Caís 1, Irmesinde 0, Pedras Rubras 2, Aparecida 3, Foz 3, Padroense 0, Coimbrões 0, Canidelo 0, Sport Rio Tinto 1, Gondomar 0 e o São Martinho 0, Lavrense 1. A seguir, o arranque da divisão de elite. Primeira jornada que terminou com sortes distintas para os clubes do Marco de Canaves. O Várzea do Douro goleou na Raposeira o Caia de Rei por 4-1. O São Lourenço do Douro perdeu na casa do Seta por 1-0. No derby de Penafiel, o Termas de São Vicente derrotou o Rio de Moinhos por 3-1. O Vandoma foi ganhar por 1-0 a Vilarinho. Empate a 2 entre Águias de Eiris e Várzea de Felgueiras. E vitórias forasteiras, todos por 2-1. Varziela em Citânia de Sanfins, o Lixa em Roriz e o Gens em Valongo. São resultados desta primeira jornada da Série 1 da divisão de elite. Excelente arranque do Várzea do Douro na estreia de Pedro Magalhães ao leme da equipa do Oriense. É Pedro Magalhães que junta em direto nesta edição. Muito boa noite, Pedro, obrigado por se juntar a nós. Antes de mais, dizer que o Várzea do Douro até entrou a perder, mas acabou por operar a reviravolta e chegou ao intervalo a perder por 1-0, operar a reviravolta com golos de Marcos Túlio, de Rui Valente, de Abdul e de Derek. Este, uma vitória robusta da formação do Várzea do Douro. Pedro, boa noite, uma vez mais, excelente entrada da sua equipa no campeonato, não é? Estava à espera de um arranque destes, Pedro. Boa noite.
4: Muito boa noite. Muito boa noite a todo o painel e aos restantes treinadores convidados. Sim, é um bom arranque porque nos dá 3 pontos na tabela classificativa e acaba por ser positivo também pela grande vantagem que tivemos também no marcador. E, efetivamente, as coisas não começaram bem, principalmente em termos de resultado, porque nós dominámos a primeira parte por completo, mas pronto, numa bola parada acabaram por fazer 1-0, e bem, porque também lutaram com as armas que tinham e foram inteligentes nisso. Nós tivemos que dar uma resposta diferente na segunda parte, e vale pelos 3 pontos, uma exibição competente, o resultado pode até pecar por escasso, mas é isso e só isso.
0: Mas vai dar confiança, não é? Esta vitória robusta dará confiança já para os próximos jogos, acredito, Pedro.
4: Não, sem dúvida. As vitórias, trabalhar sobre vitória é sempre, muito diferente de trabalhar sobre empates e derrotas. Dá confiança, QB, terá sempre que ser QB, e isso também faz parte do trabalho da equipa técnica, que é ter os pés no chão. Foi um adversário muito digno, até pela forma como nos respeitaram e como lutaram até ao fim, mas é só isso, são 3 pontos, vamos em busca dos próximos 3, é esse o nosso objetivo.
0: Em Várzea de Felgueiras, confiante para uma vitória nessa partida, frente a um recém-promovido a este campeonato?
4: É assim, daquilo que eu já tive a oportunidade de ver do Várzea de Felgueiras, sabemos que é uma equipa extremamente competitiva, muito intensa e acima de tudo também muito bem trabalhada. E nós sabemos a dificuldade que é jogar no campo de Várzea de Felgueiras. Sabemos que vai ser um jogo possivelmente muito equilibrado e que penda obviamente para a melhor equipa, que é isso que eu defendo sempre no futebol.
0: Obrigado, Pedro Magalhães, o treinador do Várzea do Douro, que venceu esta tarde o Caio de Rei por 4-1. O Caio de Rei até esteve na frente do resultado, mas acabou por consentir a reviravolta. Jorge Moreira é o treinador que se mantém ao leme do Caio desta temporada, depois da promoção à divisão de elite. Jorge, boa noite. Agradeço-lhe ter vindo aqui em direto. Uma boa época também para si. Jorge, a equipa até esteve a vencer e depois o que é que se passou? Boa noite.
5: Boa noite, Luís Miguel. Boa noite a todo o auditório, toda a gente que nos ouve. Depois foi complicado. Acho que entrámos muito bem no jogo. Acho que tínhamos noção que o Várzea do Douro é uma equipa fortíssima. E pronto, mas íamos com a ambição de disputar o jogo, disputar os 3 pontos. Acho que fizemos uma boa primeira parte, entramos bem. Claro que o caudal ofensivo do Várzea de Douro foi sempre superior ao nosso, mas aí estávamos bem, estávamos compactos, estávamos a saber o que fazer, e chegamos ao golo numa bola parada, e acho que pronto, estávamos a conseguir anular as investidas do Várzea de Douro. Na segunda parte, as coisas mudaram bastante de figura. O Várzea de Douro, aliás, o Caide tem apenas uma ou duas aproximações à baliza, foi muito complicado. É uma vitória justíssima do Várzea de Douro. Está de parabéns a equipa técnica, juntamente com os jogadores, porque são um bom coletivo, sem dúvida alguma. Uma equipa muito bem trabalhada. Mas não deixo de estar orgulhoso dos meus jogadores, porque acho que fomos muito dignos. Lutamos bastante, nunca virámos a cara à luta. Sabíamos que era um adversário muito poderoso, mas pronto, com as nossas armas tentamos sempre discutir o jogo, discutir o resultado. Nunca nos prendemos anti-jogo ou o que quer que seja, tentamos sempre jogar o jogo pelo jogo e pronto, e foi o que aconteceu. É um resultado pesado, mas estou bastante orgulhoso do que a minha equipa fez.
0: Obrigado, Jorge. Agradeço-lhe ter vindo aqui em direto à antena da Marcoense, o treinador do Caide Rei, comentário à derrota em Várzea de Douro, no estádio da Raposeira, por 4-1. A formação do Caide, que até esteve a vencer por 1-0, chegou ao intervalo a ganhar por 1-0, mas o Várzea de Douro operou a reviravolta na segunda parte. O São Lourenço do Douro entrou a perder no Conselho de Paredes, foi derrotado frente ao Sete por 1-0. A equipa paredense, orientada por Manuel Sousa, que esta é época está de regresso ao comando técnico do Sete. Manuel Sousa, boa noite, bem-vindo a este Fórum de Treinadores. Boa época, agradeço-lhe a sua disponibilidade para se juntar a nós. Vitória pela margem mínima, importante os 3 pontos e jogo difícil foi, Manuel Sousa. Boa noite.
6: Boa noite, Luís Miguel. Antes de mais, obrigado. Obrigado eu e parabéns pelo trabalho que faz na promoção de Lourdes e tal. Em relação ao jogo, foi um jogo difícil, foi um jogo típico de primeira jornada, na minha opinião. Duas equipas quiseram ganhar. A primeira parte, o Sete, penso que tem mais oportunidades para fazer golo. Depois, na segunda parte, controlámos o jogo de outra forma. Percebemos quais eram as ideias de São Lourenço. A equipa manteve-se organizada, controlou o jogo sem bola, mas acaba por tê-lo controlado. Acho que é uma vitória justa, difícil, muito difícil. Típica da primeira jornada, mas penso que é uma vitória justa.
0: É um acréscimo de confiança esta primeira vitória, porque as equipas entram sempre no campeonato com alguma ansiedade. É um acréscimo de confiança para os próximos jogos, é?
6: Claro que sim. Eu disse aos jogadores, hoje o importante era ganhar. Da maneira que fosse, da forma que fosse, era ganhar. E porque lá está, muitos condicionados, muito calor, a primeira jornada, o jogador, a bola parece que pica por momentos, mas era muito importante para tudo. Para tudo que vem aí, é muito importante.
0: Muito obrigado, Manuel Sousa. Obrigado por ter estado connosco, o treinador do Sete. Comentário à vitória caseira esta tarde sobre o São Lourenço do Douro por 1-0. A equipa de verde e branca que estreou no comando técnico Rafael Rodrigues, o novo treinador do São Lourenço do Douro, é quem está a comandar a equipa esta temporada. É também Rafael Rodrigues que junto em direto nesta edição da Marcoense FM. Rafael, muito boa noite. Agradeço-lhe a sua disponibilidade para se juntar a nós. Uma boa época também para si e para o clube. Rafael, não era claro esta estreia desejada, uma derrota no terreno do Sete por 1-0, mas depois dos 90 minutos, o resultado podia ter sido outro? É a sua convicção, Rafael? Boa noite.
7: Boa noite. Eu sou-lhe muito sincero. Sinto que a equipa entrou um bocado receosa e um bocado nervosa nos minutos iniciais. E daí sofremos o primeiro gol muito cedo, numa fase que ainda os jogadores ainda estavam-se a encontrar em jogo, e não entrarmos com a energia necessária no início do jogo. Depois nós sofremos o primeiro gol logo aos 8 minutos da primeira parte. Sinto que depois da pausa para a hidratação, a meio da primeira parte, a equipa começou um bocadinho mais a equilibrar os índices de confiança. E após o intervalo, a segunda parte, sim, foi toda nossa. O Sete limitou-se apenas a baixar linhas e a procurar um bocadinho mais as transições. Sinto que a equipa cresceu muito, que aquilo que ajustamos ao intervalo foi bem feito e a equipa melhorou e os jogadores também quitaram na segunda parte para terem soluções, também deram o seu contributo. Sinto que se calhar faltou-nos um bocado de esclarecimento no último terço, ou o último passo, ou mesmo na finalização. Sinto que temos uma equipa que finaliza mais e que remata mais a baliza. Mas sinto que se calhar o resultado poderia depender mais para nós. Mas no mínimo acho que o empate era o mais justo.
0: Uma evidência, não é? Que faltou golo ao São Lourenço do Douro. De resto, a equipa já deixou boas indicações para um primeiro jogo da temporada, foi, Rafael?
7: Eu sinto mesmo que faltou foi mesmo o resultado. Se era o bom, era o resultado. Sinto que chegámos ao último desse com critério, com boa decisão. Numa terceira já na primeira fase de construção, procurar e variar o jogo por dentro com o jogo por fora. Mesmo com as dificuldades do calor que se encontrava principalmente na primeira parte, os jogadores não viraram o cara à luta. Melhoraram significativamente na segunda parte esses mesmos índices, e mesmo de concentração conseguiram ajustar-se àquilo que o senhor estava a fazer. Mas é como eu digo, acho que nos faltou muito foi mesmo o pecar na finalização, e no último terço decidir melhor. Mas sinto que, lá está, após uma derrota, a melhor resposta que podemos dar é uma vitória, e principalmente logo para fazer a nossa casa, e é com essa motivação que vamos enfrentar o Vilarinho.
0: É, Vilarinho é o próximo adversário.

0: Sapinho marcou para a formação soalhense. Walter empatou para o Vila Boa do Bispo, 1-1 ao intervalo. Na segunda parte, Paulinho deu vantagem à equipa vilaboense. Depois, Fábio Jorge restabeleceu a igualdade e Becas acabou por fazer o 3-2 final. Um jogo que terá sido um excelente derby de Marco de Canaveses logo nesta primeira jornada. Vitória do Soalhães por 3-2, aqui com reviravoltas no marcador. Já a Livração também, recordo, venceu o FC Sousa por 2-0. Mas vamos a esse jogo entre Soalhães e Vila Boa do Bispo, com triunfo da equipa soalhense por 3-2. Hélder Postiga é o treinador do Soalhães, a quem saúdo. Hélder, boa noite, obrigado por se juntar a nós nesta emissão e uma boa época. Hélder, jogo tremendo, acredito, com o Soalhães na frente, esteve a perder, acabou por operar a reviravolta e vencer. Sai muito feliz com esta vitória, com certeza. Boa noite, Hélder.
1: Boa noite, Luís Miguel. A toda a auditória e a toda a gente que nos ouve. Sim, iniciámos da melhor forma, com 3 pontos em nossa casa, num jogo bastante difícil, com um adversário que nós conhecíamos já do ano passado e que manteve um bocadinho daquilo que foi a base para este ano, mas sim, muito feliz por aquilo que os meus jogadores fizeram, fazendo um resumo daquilo que foi o jogo. Acho que na primeira parte nós entramos muito fortes, acho que entramos com vontade de assumir o jogo. O Vila Boa, estrategicamente, acabou por nos dar um bocadinho mais de bola. Nós acabamos por ter algumas situações de aproximação em que nos estava a faltar, se calhar, a última tomada de decisão. Acabamos por fazer um golo. E depois é a pior coisa que pode acontecer a uma equipa de futebol, é acabar por sofrer um golo mesmo em cima do apito do intervalo, numa bola parada, e fomos para o intervalo. E claramente passei tranquilidade aos meus jogadores por aquilo que eles estavam a fazer, que tinham que continuar a fazer, e acreditava que claramente fôssemos chegar ao resultado positivo. Por aquilo que pareça, na segunda parte, acabamos por entrar a assumir o jogo igual, e o Vila Boa, numa muito, muito boa transição, acabou por fazer o 2-1. Num dia em que era a primeira jornada, e toda a gente sabe que existe essa ansiedade no futebol do primeiro jogo, das coisas correrem bem, depois de começarmos a apanhar, a ganhar 1-0, a equipa adversária conseguiu dar a volta, 2-1 no início da segunda parte, o calor que estava, só homens conseguiam dar a volta a este resultado. E estou muito feliz por aquilo que os meus jogadores fizeram, acabaram por fazer o 2-2, no lance trabalhado, acabaram por fazer o 3-2, muito mérito, muito tanto dos 11 que iniciaram como daqueles que entraram, e neste caso o Becas, que acabou por entrar e acabou por fazer o gol decisivo.
0: São 3 pontos na primeira jornada, mais 3 agora na próxima em Sindim, no sábado. Postiga, como é que esperas esse jogo frente a uma equipa recém-promovida a esta divisão? Tal como o Soalhães, não é?
1: Sim, Luís, exatamente. Nós somos tão recém-promovidos quanto eles. Fazendo uma análise sincera, não tenho grande conhecimento daquilo que a equipa de Sandim, não tendo acesso a nada, mas aquilo que me deixa contente é que iniciamos a primeira jornada da melhor forma, traz-nos confiança, traz-nos motivação para aquilo que está a semana de trabalho. E iremos ao campo de Torrados jogar contra o Sandim com uma vontade enorme de fazer um excelente jogo e de conseguir os 3 pontos.
0: Obrigado, Hélder Postiga. Agradeço-te ter vindo aqui em direto, o treinador do Soalhães, e a vitória desta tarde 3-2 sobre o Vila Boa do Bispo, num jogo em que o Soalhães esteve a ganhar por 1-0, a perder por 2-1, venceu por 3-2. Em direto nesta edição também Álvaro Baldaia, que hoje se estreou ao leme da formação vilaboense. Álvaro, boa noite e obrigado. Obrigado por te juntares a nós nesta emissão. Uma boa época. Álvaro, a equipa entrou a perder no jogo, deu a volta e depois consentiu a reviravolta. O Vila Boa do Bispo, por aquilo que fez, podia ter saído pelo menos, ou devia ter saído pelo menos, com um ponto do Pedro Vasconcelos. Boa noite, Álvaro.
2: Boa noite, Luís, e a todo o auditório. Foi um jogo, como tínhamos dito na sexta-feira, na antevéspera, que ia ser decidido, se calhar, em pormenores e na concentração. É verdade que o Soalhães entrou com mais bola, um pouco consentida por nós, e depois, quando as coisas estavam mais ou menos controladas, estava equilibrado o jogo, acabam por fazer um golo numa transição em que nós conhecíamos que eles jogavam muito nas alas, tanto na direita como na esquerda, mas mesmo assim conseguiram fazer o golo.

0: tivemos uma resposta ótima. No passado 2-3 minutos chegámos à igualdade numa bola parada e fomos assim para o intervalo. No intervalo falámos, acertámos ali algumas coisas, e o que é certo é que nós entrámos bem na segunda parte, entrámos com bola e conseguimos chegar ao 2-1. Logo a seguir podíamos ter feito, podia ter feito o 3-1, mas assim não aconteceu. Depois é tal concentração que eu disse para o jogo, numa bola parada, em que nós estávamos sobre aviso com uma bola que entrava na entrada da área. O que é certo é que a bola entrou lá, nós não estávamos na marcação e o Solhães fez o 2-2. Claro que normal a equipa de Solhães ficar mais motivada com o 2-2, uma vez que estava a perder. Começámos a perder bolas fora de normal, até que temos uma bola na entrada da área que recebemos mal, e o Solhães pressionou bem e acaba de fazer o 3-2. E não vou dizer que é um justo vencedor, mas também assenta bem a vitória a eles, que desconcentraram-se menos e tiveram mais focados no jogo do que nós.
1: É um arranco muito difícil para o Vila Boa do Bispo, porque quer se queira, quer não, estes derbys são sempre mais complicados, e o Vila Boa do Bispo vai ter outro já para a semana frente ao Livração. Vem aí um jogo de grau de dificuldade, mais uma vez, muito elevado, e também um jogo especial para ti, não é, Álvaro?
0: Sim, Luís, este campeonato, pelo que nós temos visto, e hoje ficou demonstrado que alguns resultados, que vai ser um combinado muito difícil. É evidente que os derbys trazem uma pitada diferente, mas nós vamos ter que fazê-los todos e vamos estar preparados para isso. Hoje a concentração não teve no máximo, falhámos ali em dois ou três aspectos e que acabamos por sofrer. Vamos trabalhar para que isso não aconteça no próximo domingo. É um jogo contra o Livração. Já tive a oportunidade de jogar naquele clube, já joguei contra aquele clube. É o que tem que ser, vamos trabalhar, mas vamos tentar os 3 pontos, evidente, e não ficar.
1: Muito obrigado, Álvaro, por ter estado aqui em direto. O treinador do Vila Boa do Bispo, Álvaro Baldaia, que hoje se estreou ao leme da formação vilaboense. A derrota no terreno do Soalhense por 3-2. Sapinho abriu o marcador para a formação soalhense. Walter empatou ainda na primeira parte. No segundo tempo, Paulinho deu vantagem ao Vila Boa do Bispo. Fábio Jorge restabeleceu a igualdade e depois Becas acabou por fazer o golo da vitória para o conjunto soalhense. Já o Livração bateu em casa o FC Sousa por 2-0. A entrada positiva também da equipa de Marco de Canaveses na competição. Uma vitória por 2-0. O jogo que assinalou também a estreia de Diogo Ruben no regresso ao Américo Monteiro. O Diogo Ruben, que regressou ao comando técnico do Livração. Golos do Livração apontados por Luís Lima na primeira parte e por Pikachu na segunda. Junta em direto nesta edição Diogo Ruben, a quem saúde. Diogo, boa noite e obrigado por te juntares a nós nesta emissão. Uma boa época. Boa entrada, Diogo. Dentro das perspectivas, uma vitória, nenhum golo sofrido. A equipa entra da melhor forma, era o desejado, e uma vitória merecida do Livração. Diogo, boa noite.
2: Boa noite, Luís, e a todos os ouvintes da rádio. Também aproveito para deixar já um abraço para o painel do programa 90 Minutos, que é sempre à segunda-feira. Bem, em relação ao jogo, acho que é uma vitória justa. Uma primeira parte em que entramos muito pressionantes, com o controlo praticamente completo do jogo. Nós também sabíamos de antemão como é que seria a primeira fase de construção da equipa do Sousa, e trabalhámos durante a semana para anular essa primeira fase e termos sucesso, principalmente na pressão que iríamos fazer nessa primeira fase de construção. Conseguimos ter muita recuperação de bola no nosso meio campo ofensivo, criar oportunidades, e depois acabámos de chegar a 1-0 com alguma naturalidade. No restante da primeira parte, penso que tivemos o jogo controlado. O Sousa tem duas aproximações à nossa área, um remate ao lado e depois acaba por ganhar um penalti no final da primeira parte, mas tirando isso, tínhamos o jogo controlado. Felizmente o nosso guarda-redes acaba por defender o penalti. Depois, na segunda parte, a nossa equipa acabou por baixar um bocadinho o bloco, mas acabou por ser muito consistente, porque não concedemos qualquer oportunidade. em transição poderíamos até ter feito, ter sido mais eficazes e ter até feito outro resultado. Acabamos de fazer o 2-0 numa bola parada, também uma boa bola parada com o golo do Pikachu. E depois, basicamente, controlámos o jogo sem bola e na parte final apenas o Sousa tem um livre já aos 90 minutos já, com uma grande defesa do nosso guarda-redes, em que a bola acaba por ainda bater na barra. Tirando isso, tivemos o controle do jogo e a vitória é completamente justa.
1: Não há jogos perfeitos, Diogo, mas a equipa hoje já esteve perto daquilo que pediste, pelo menos para este início de temporada?
2: Sim, nós vínhamos numa pré-época, que, olhando aquilo que são os jogos amigáveis e vale o que vale, não trazíamos principalmente resultados e mesmo naquilo que era o processo de jogo da equipa, não, em jogo não trazíamos muitas grandes expectativas, apesar que quem treinou

0: Esta tarde, Raimonda 4, Parada 1, Baltar 2, Leverense 1, Trofense B 2, Ateense 2, Sobreirense 3, Alfenense 1, Carvalhosa 3, 1 de Maio, Figueirão 0, Crestuma 0, Sobrado 1 e Folgosa da Maia 2, Campo 1. Na primeira divisão, também o arranque na Série 1, Lixa B 0, Águias de Figueiras 3, Várzea B 1, Uspienses 2, Lagares B 2, Salvadorense 0, Macieira 2, Ludares 1, Nevogilde 4, Aveleda 3 e Lustosa 1, Felgueiras B 3. O Marco B folgou nesta primeira jornada devido à desistência da equipa secundária do Várzea do Douro. O Marco B que vai estrear-se na competição no próximo sábado, recepção ao Macieira. Na Série 2, derby de Marco de Canavesos, terminou com a vitória do Tuías, 3-0 sobre o Vila Boa de Quires. O Passos de Gaiolo com uma goleada fora de portas na casa do Abragonense por 4-0. O Penhalonga estreou-se nas competições federadas com um empate a 0 em frente. Também da jornada, Rio Mau 4, Ancede 2, Croca 1, Passo de Sousa 2, Sporting de Lagares 1, Gestação 0 e Eja 0, Desportivo de Canelas 2. O Tuías começa com uma vitória no derby do Marco de Canavesos. Tomás Sousa bisou e Leandro assinaram os golos da equipa orientada por Daniel Saraiva. De resto, estreia de Daniel Saraiva ao lema do conjunto azul e branco. Boa noite, Saraiva. Obrigado por se juntar a nós nesta emissão e uma boa época. Excelente arranque, vitória por 3-0. Não sofre contestação. Boa noite.
1: Boa noite, Luís. Boa noite a todo o auditório. Já desejar uma boa época a todos os colegas e que todos, dentro dos seus objetivos, consigam atingir aquilo a que se propuseram. Em relação ao jogo, jogo de início da época, aquela ansiedade que normalmente acompanha estes primeiros jogos, mas por acaso entramos bem no jogo, entramos dominantes, entramos à procura logo do primeiro golo. Tivemos por cima do jogo até chegarmos ao golo e depois inconscientemente baixámos um bocadinho as linhas, deixámos de ser tão proativos e chegámos ao final da primeira parte com algumas dificuldades, coisa que já não esperávamos nessa altura.
0: Daniel, ainda assim a equipa vence hoje por 3-0, é um balão de confiança para o que aí vem, não é?
1: Sim, são apenas 3 pontos, mas é claro que trabalhar em cima de vitórias traz-nos sempre confiança, ajuda a acreditar naquilo que tem sido o processo que estamos a desenvolver e ajuda muito naquilo que é o crescimento, que é a confiança, mas são só 3 pontos e só fazem sentido se na próxima jornada conseguimos acrescentar mais 3, que é para isso que vamos trabalhar durante a semana.
0: O jogo em Croca-Campo, extremamente difícil, não é? Sabes bem que andaste lá dentro, não é?
1: Não, é em nossa casa.
0: Exatamente, vai ser em casa frente ao Croca novamente, exatamente.
1: Novamente em casa.
0: Mas, sendo, seja como for, é uma equipa que nesta divisão costuma vender sempre caro as derrotas, não é?
1: Até porque, tal como o Vila Boa de Quires, são equipas que desceram na época transata, ou seja, esperamos dificuldades, é claro, mas vamos trabalhar para conseguir, tal como hoje, sermos dominantes e conseguirmos colocar em prática aquilo que temos trabalhado durante este mês e meio.
0: Obrigado, Daniel Saraiva, por ter estado aqui em direto connosco, o treinador do Tuías, a comentar aqui a vitória caseira 3-0 sobre o Vila Boa de Quires. Eu recordo que houve inversão da jornada, efetivamente. Este jogo inicialmente estava previsto para Vila Boa de Quires, mas ainda em fase de conclusão, as obras nos balneários de Vila Boa de Quires e o jogo foi invertido, ou seja, a partida que inicialmente se deveria realizar na segunda. segunda volta realizou-se já nesta primeira jornada, pelo que o Tuês volta a jogar em casa na próxima jornada frente ao Croca, equipa do Conselho de Penafiel. Estamos aqui a tentar também o contacto com o treinador de Vila Boa de Quires, Nelson Pereira. Para já não é possível, portanto vamos seguir em frente, porque mais equipas do Conselho de Marco de Canaveses estiveram em ação esta tarde. Vitória do Passos de Gaia.

0: na casa do Abragonense por 4-0 e empate do Penhalonga a 0 em Frende. Para já vamos então ao encontro de Nelson Pereira, o treinador, aliás, de Luís Soares, o treinador do Passos de Gaiolo, a formação passense que hoje goleou em Abragão por 4-0. Vamos também pedir aqui alguma paciência a Luís Soares, porque vamos voltar-lhe a ligar daqui a pouco, porque teremos de ouvir primeiro o treinador do Abragonense, Manuel Azevedo. Peço desculpa ao Luís Soares, aqui uma troca nas ligações. Vamos primeiro tentar escutar Manuel Azevedo, o treinador do Abragonense, o técnico natural de Marco de Canaveses, que hoje também se estreou no comando técnico da equipa do Conselho de Penafiel. Não teve o resultado mais desejado, já que o Passos de Gaiolo venceu por 4-0. Vamos tentar daqui a pouco esse contacto com Manuel Azevedo. Eu recordo que o Passos de Gaiolo venceu esta tarde na casa do Abragonense por 4-0. Esta tarde que também fica marcada pela estreia do Penhalonga em provas federadas. A formação de Penhalonga que empatou no Conselho de Baião frente ao Frende a 0. Um jogo que fica para a história da formação do Penhalonga. Registou-se esta igualdade a zero entre Frende e Penhalonga. Vamos daqui a pouco voltar a esse jogo entre Abragonense e Passos de Gaiolo e também, se possível, a esse Tuías Vila Boa de Quires. Para já, para Frende, ao encontro de Tiago Cardoso, o treinador do Frende, a quem saúdo. Tiago, boa noite, obrigado por se juntar a nós nesta emissão e uma boa época. Tiago, empata zero frente a uma equipa que estava em estreia nesta competição. Ajusta-se o resultado, Tiago. Boa noite.
1: Boa noite, Luís. Boa noite. Obrigado pelas palavras. E para responder à pergunta, jogo simples, como geral do jogo, acho que o resultado se ajusta. Nós, durante o jogo, com mais bola, mas depois dos primeiros 10 minutos não conseguimos ser tão cutilados como fomos nos primeiros 10 minutos. Entramos muito fortes e criámos logo aí algumas oportunidades de golo, não fizemos. Depois começámos a perder algum critério naquilo que era o último passo, tal como disse, com mais bola, mas em zonas mais recuadas daquilo que queríamos fazer. O último passo não estava a sair da forma que devia sair. E o Penhalonga é uma equipa muito, muito intensa, muito agressiva, uma equipa a pautar o ritmo de jogo e em transições diretas a criarmos alguns calafrios. Aliás, isto nos últimos 15 minutos, o Penhalonga connosco já muito balanceados para o ataque, à procura da vitória. Podia ter feito golo, claramente, tem duas oportunidades claras de golo. Nós também temos quase acabar o jogo, mas não fomos a equipa que queríamos ser no último terço. No último terço temos que melhorar bastante e principalmente aquilo que é a ligação deste último passo.
0: E o próximo jogo é já em Passos de Gaiolo, na próxima jornada. Uma equipa que esta temporada assume candidatura à subida de divisão. Espera-se um jogo extremamente difícil em Passos, Tiago?
1: Sim, certamente que sim. Todos os jogos vão ser muito difíceis. Acho que esta época, tal como tive a oportunidade de dizer, quando a pré-época, acho que as equipas estão mais competitivas. Acho que vamos ter um campeonato bastante mais competitivo, mais difícil, mas nós, Frende, seja qual for o adversário, vamos jogar sempre à procura dos três pontos, seja o Passos de Gaiolo, seja o Penhalonga, seja qualquer uma das equipas, seja um candidato à subida, como seja um último classificado. Nós vamos abordar os jogos de toda a mesma forma, vamos abordar o jogo para vencer, e essa é a nossa forma de pensar, e vamos tentar vencer o máximo de jogos possível.
0: Obrigado, Tiago Cardoso. Agradeço-lhe ter vindo aqui em direto à antena da Marcoense, o treinador do Frente, a comentar o empate a zero frente ao Penhalonga, a admitir que é um resultado que se ajusta ao que foram os 90 minutos, mas também a admitir que o Penhalonga dispôs de uma outra oportunidade para chegar à vitória. Toninho Vinagre, o treinador do Penhalonga, neste jogo que assinalou a estreia da formação de Marco de Canaveses em provas federadas, sai de frente com um ponto. Toninho Vinagre, boa noite, obrigado por se juntar a nós e boa época. É positivo este resultado para jogo de estreia? Boa noite.
2: Boa noite, Miguel, e boa noite a todos os ouvintes. Desde já quero agradecer o convite para estar a falar na rádio e quero desejar uma boa época a todos os intervenientes. E uma vez mais quero dar os parabéns pelo trabalho que tens feito em prol do futebol amador da região. Falando de jogo, Miguel, saímos da frente com tom moral amargo, porque fizemos de tudo para trazer lá o 3 pontos. Para quem não foi ver o jogo, podem estar a falar de maneira diferente, mas quem teve através do jogo viu que o Penhalonga teve enormes oportunidades e podíamos sair de frente com 3 pontos, derivado às enormes oportunidades que tivemos.
0: O que é que faltou? Faltou eficácia, foi?
2: Faltou eficácia porque o Frente não nos conhecia e se calhar muitas pessoas não nos conheciam. E o Penhalonga veio do futebol amador da Linfa, mas praticava um futebol. E no futebol amador, na Linfa, há boas equipas. E nesse caso, o Frente não estava a contar com a nossa postura dentro de campo. Nós tivemos 3 oportunidades claras. Tivemos um golo anulado na primeira parte, que não é fora do jogo, para mim não é fora do jogo, mas eu não gosto muito de falar da arbitragem. Mas podíamos ir para o intervalo a ganhar 1-0. E na segunda parte, o Frente com bola. Nós a procurar sempre profundidade, onde nós fomos muito fortes, e podíamos num ou outro lance isolados frente ao guarda-redes e falhamos.
0: Toninho Vinagre, a verdade é que o Penhalonga se estreou na competição, podia acusar alguma ansiedade, mas para o primeiro jogo deu uma boa resposta, não deu?
2: Deu, isto é assim, uma vez mais, o meu jogador foi excelente, abordaram o jogo como tinham que abordar e a colaborar a atitude deste jogador, muito também fruto do nosso adepto, tiveram em peso em frente e nos ajudaram muito, porque depois do árbitro apitar, sabendo perfeitamente que depois do nervo vão passar e o meu jogador fizeram um bom reboro.
0: Para a semana, há novo jogo, é a estreia em casa, frente ao Sporting de Lagares, tentar aí a primeira vitória, essa primeira vitória histórica do clube?
2: Sim, para a semana, nós trabalhamos durante a semana para chegar ao domingo e lutar em tempo de então, para lutar por 3 pontos. Este fim de semana não foi permitido, por um fator ou outro, não temos o prémio com 3 pontos, um sabor amargo, mas vamos continuar a trabalhar. O nosso caminho está caminhando, e o campeonato é longo, tem altos e baixos, só também feitamente, é um campeonato um bocadinho novo para nós, e vamos aprender com melhor, e é com o trabalho que vamos melhorando.
0: Obrigado, Toninho Vinagre, o treinador do Penhalonga, estreia do Penhalonga em competições federadas e com empate no terreno do Frente, empate a 0. O Passos de Gaiolo foi ganhar ao terreno do Abragonense por 4-0, jogo que assinalou também a estreia do Marcoense Manuel Azevedo ao leme da formação de Abragão. É precisamente Manuel Azevedo que junta em direto nesta edição. Manuel Azevedo, boa noite, obrigado por se juntar a nós, agradeço-lhe a disponibilidade de uma boa época. A entrada no campeonato não foi a melhor, ainda assim perante um adversário que é um assumido candidato à subida de divisão e foi claramente mais forte o Passos de Gaiolo. Este resultado acaba por ser muito pesado, tendo em conta aquilo que a sua equipa fez. Boa noite, Manuel Azevedo.
3: Boa noite, Luís. Antes de mais, obrigado pelo convite. Em relação ao jogo, acusamos um bocadinho a ansiedade, a pressão de termos uma equipa jovem. Nós sabíamos que isso ia acontecer. Também sabemos que o calendário não foi nada amigável connosco. Apanhámos nas 3 primeiras jornadas 3 equipas que são candidatas à subida, que é o quase Passos Gaiolo, Passos Sousa e o Tuías. A dificuldade também de estarmos a jogar num campo que torna fácil para as outras equipas deslocarem-se neste momento à nossa casa, porque não é a nossa casa, é tanto a nossa casa como é deles, nós não treinámos lá. O primeiro reconhecimento do campo que temos foi na mesma hora que teve o Passos Gaiolo, por isso o fator casa acaba por se tornar, pronto, quase nulo. Em relação ao jogo, aquilo que foi o jogo jogado, sinceramente, acho que o Passos acaba por merecer os 3 pontos, acaba por fazer mais do que nós. O 4-0 acaba por ser pesado e acredito que o treinador do Passos também concordo com isso, mas de forma geral, sim, eles tiveram melhor no jogo, foram mais aguerridos, a experiência também veio ao de cima, isso é importante. E depois pronto, algumas contrariedades no jogo, mas fazem parte daquilo que é o futebol, e dito o resultado final, pronto, é isto.
0: Vai ser um arranque difícil, né? Já o disseste, a jogar em casa emprestada com adversários nas primeiras jornadas candidatos à subida de divisão, vai ser um arranque difícil e há que ter até alguma paciência, não é?
3: Sim, é assim, Luís, é claro que nós vamos entrar nos jogos todos e queremos apagar a imagem que foi este do primeiro jogo, queremos ser uma equipa competitiva e lutar pelos resultados. No entanto, sabemos que o campeonato é difícil e esta questão do fator caso, pronto, isto transita da época passada, mas é claro uma situação mais difícil para nós, porque é o que eu digo, acabamos por perder aquele fator casa que é sempre importante, não é, nestes campeonatos, e acaba muitas vezes por pesar no resultado, que acaba por ser empolgados, por exemplo, apesar de nós termos uma massa adepta muito grande, e isso é de louvar ali no clube, mesmo as balões de casa, acabamos por ter muitos adeptos hoje, mas claro, vai ser um arranque de campeonato difícil, há que ter paciência para não deixar de acreditar, mas sabemos das dificuldades que vamos enfrentar neste arranque.
0: Obrigado, Manuel Azevedo. Agradeço-lhe ter vindo aqui em direto à antena da Marcoense. O treinador do Abragonense em casa perdeu 4-0 frente ao Passos de Gaiolo. A formação passense que arrancou da melhor forma para esta temporada com uma vitória robusta. Tomás Carneiro por 2 vezes na primeira parte. Rafa e Zezito na segunda assinaram os golos da equipa.

0: a vencer. E foi isso que aconteceu. Acho que fomos a equipa dominante durante os 90 minutos. Pronto, uma equipa que nota-se que ainda está em crescendo. Está uma equipa bem orientada. Penso que mais algum tempo vai ser uma equipa que vai criar bastantes dificuldades, e falo do Bragonense, aos adversários. Mas hoje penso que nós fomos mais fortes, mais inteligentes e se calhar mais experientes naquilo que era o jogo. Acabámos por marcar cedo, volta dos 10 minutos, fruto de outra forma como entramos no jogo, bastante pertinentes, bastante chegar muito à baliza do adversário. 10 minutos depois já acabámos de fazer o segundo golo, e acho que também fruto daquilo que os meus jogadores queriam, que era a vitória. A partir dos 25, 30 minutos notou-se ali um baixar de linhas, não que estivesse no plano, mas os jogadores foram baixando linhas, também pelo calor que se fazia sentir, e deixaram que a Bragonense ficasse a beirão da nossa área, nomeadamente a nível de bolas paradas e criando alguns problemas. Bom, fomos para o intervalo a ganhar 2-0, na segunda parte falámos ao intervalo, tínhamos que ser nós a tomar conta do jogo. Acho que entramos assim, a tomar conta do jogo. Quando precisamos acelerar, acelerámos. Quando precisamos de pausar, pausámos. E acho que o Bragonense foi tentando subir no terreno, e nós fomos aproveitando, pela experiência que os jogadores têm, fomos aproveitando os deslizes, e acabamos por fazer mais dois golos. E acho que justos vencedores, não se contesta, na minha opinião, a vitória. E continuamos.
1: E é uma vitória que dá muita confiança, mas eu acredito que o discurso também no balneário após o jogo é que é preciso manter os pés no chão, não é?
0: Após o jogo o discurso é curto, normalmente, mas sim, terça-feira será um discurso diferente daquilo que foi hoje. Hoje há que dar parabéns aos jogadores pela forma como abordaram o jogo, da forma como entenderam a semana de trabalho, daquilo que tínhamos que fazer. Não tínhamos um grande conhecimento do Bragonense, uma vez que tem grande reformulação no plantel, mas olhando aos jogadores vamos conhecendo a forma como cada um trabalha, e os jogadores que estiveram bem perceberam bem aquilo que trabalhámos, aquilo que tínhamos que fazer, e há que lhes dar os parabéns por isso. Mas efetivamente o nosso objetivo é zero, se não continuarmos com as vitórias já no próximo jogo contra o Frente.
1: E esse Frente também é diferente da época passada, ou continua a ser uma equipa chata?
0: Olha, o Frente, e olhando aquilo que foi a época passada, nos dois jogos que nós fizemos, e vale o que vale da época passada para este, mas eles têm reforçaram-se, e têm outros jogadores, mas nós tivemos muitas dificuldades e vencemos o primeiro jogo, e no segundo jogo, em casa, em terra, será um jogo sempre muito difícil. Agora, embora o próximo jogo não seja em Passos, será num caso emprestado no Lomba, mas será em sintético, aí temos que obrigatoriamente ganhar, porque é o nosso habitat, digamos assim, e temos que treinar para isso. Mas o Frente é sempre uma equipa a ter muito em conta, olhando aquilo que fez em época passada, e aquilo que se reforçou esta época. É uma equipa muito, muito experiente, com jogadores que vêm de outras divisões, com muita experiência, e há que ter sempre em conta aquilo que eles poderão vir fazer. Penso que hoje empataram com o
1: Penhalonga.
0: Com o Penhalonga, sim. Mas o primeiro jogo vale o que vale. Temos que olhar em frente e pensar que todas as equipas, jogo a jogo, irão melhorar. E jogo a jogo. E aliás, se calhar, e por nós nos candidatarmos aos primeiros lugares, todas as equipas que irão entrar em campo contra nós irão ter aqui um adicional de força, que será jogar contra uma equipa que é candidata. Mas temos que prever isso, e temos que treinar toda a semana para que sejamos os vencedores dos jogos.
1: Obrigado, Luís Soares, o treinador do Passos de Gaiola, formação Paciência, entrar da melhor forma no campeonato, a vencer no terreno do...

0: a Bragonense por 4-0. Já aqui ouvimos o treinador do Toense, e voltando a esse derby de Marco de Canaveses, Daniel Saraiva a comentar a vitória desta tarde 3-0 sobre o Vila Boa de Quires. Jogo que assinalou também a estreia de Nelson Pereira no comando técnico da formação Vila Bonense. É precisamente Nelson Pereira que junto nesta edição, e a quem saúdo, Nelson, boa noite, agradeço-lhe a sua disponibilidade para se juntar a nós nesta emissão. Nelson, não era obviamente o resultado desejado, mas também é fruto das dores de crescimento de um Vila Bonense renovado, não é? Boa noite, Nelson.
1: Olá, boa noite a todos. Nós sabíamos o que é que nos esperava. Eu falei com o senhor durante a semana sobre esse assunto. São dores de crescimento, é isso mesmo. Um plantel muito curto, com muitas dificuldades na sua formação inicial, mas foi um jogo que nos trouxe também algumas garantias de que a equipa vai crescer, vai melhorar, porque enquanto teve equilibrada, conseguiu disputar o jogo com o Tuías. A primeira parte é muito equilibrada. Nós tivemos algumas oportunidades em que podíamos finalizar. O Tuías depois acaba por finalizar numa bola fora da área e vamos com 1-0 para o intervalo, e depois pronto, na segunda parte nós não conseguimos equilibrar o jogo, porque fruto da nossa imaturidade e do plantel ser bastante, bastante curto neste momento, falta de ritmo, é muito normal para esta altura da época.
0: E agora vem aí o jogo em Anseda, já espera a equipa em melhores condições nessa partida, novamente fora de portas, não é? Até pela resposta que a equipa deu no jogo de hoje, mais otimista para essa partida em Anseda, 2 a 8 dias, Nelson?
1: Sim, nós sabemos que é um processo que vai demorar algum tempo a estar num patamar de exigência de disputar os jogos todos, não é? Nós sabemos que temos que passar por bastantes dores de crescimento, mas vamos passar por elas com toda a naturalidade, e quando chegarmos no próximo fim de semana já vamos estar em muito melhores condições. Isso é inequívoco, porque a nossa pré-época está a ser, começou hoje, vai ser novamente no próximo domingo, não é? Mas faz parte do crescimento, e nós estamos cá para trabalhar com os nossos rapazes e vamos dar uma resposta o quanto antes.
0: Obrigado, Nelson. Agradeço-lhe ter vindo aqui em direto à antena da Marcoense, o treinador do Vila Boa de Quires, a formação Vila Bonense, que na estreia esta temporada perdeu na casa do Tuías por 3-0. Recordo os outros resultados: a Bragonense 0, Passos de Gaiolo 4, Frente 0, Penhalonga 0, Rio Mal 4, Ancede 2, Croca 1, Passo de Sousa 2, Sporting de Lagares 1, Gestaçou 0 e Eja 0, Desportivo de Canelas 2. Na Série 3, Ferreira 3, Duas Igrejas 2, Codessos 2, Leões de Seroa 0, Termas de São Vicente B 0, São Luís 5, Sobrosa 2, Frazão 1, Penamaior 2, Cristelo 4, São Mamede 6, Sequeiro 1 e Monte Córdova 3, Refojos 3. Estamos a fechar esta emissão, mas ainda vamos ter tempo para o futsal, porque ontem realizou-se o troféu Rios de Emoção, que decorreu no pavilhão Bernardino Coutinho. Vamos já ouvir essa reportagem. Hoje uma emissão mais longa devido ao horário dos jogos. Começaram às 5 da tarde, o que faz arrastar para mais tarde também esta emissão de grande encontro da Marcoense FM, já que são muitas as equipas de Marco de Canaveses e da região nos campeonatos da Associação de Futebol do Porto. Mas como dizia, no futsal a Iarca voltou a levantar o troféu Rios de Emoção. A formação orientada por Emanuel Moreira venceu pela segunda vez consecutiva a competição, que é promovida pela Câmara Municipal de Marco de Canaveses, e contou ainda com a presença e a participação da equipa de veteranos do Vila Boa do Bispo e do Aliviada, que o aliviada, de resto responsável pela organização técnica da prova. A Iarca bateu o aliviada por 3-1 no primeiro jogo. No segundo encontro, Vila Boa do Bispo e aliviada não foram além de um empate sem golos, resultado que deixou tudo por decidir no último jogo. Foi precisamente aí que saiu vencedor. A Iarca derrotou o conjunto vilaboense por 1-0 e confirmou a revalidação do troféu. Emanuel Moreira, o treinador da formação de Alpendurada, diz que a equipa cumpriu também uma importante função de preparação para a nova época. Vamos ouvir Emanuel Moreira, o treinador da Iarca.
2: Um bom teste para início de temporada, uma promoção ao futsal município do concelho, que é ao fim e ao cabo o objetivo deste troféu quando foi proposto há 3 anos. Preparámo-nos para chegar cá com a responsabilidade de revalidar o título alcançado o ano passado e acabámos por ser competentes nos jogos que disputámos, e quis o destino que, por razões que nos são alheias, que a decisão do troféu fosse exatamente com as mesmas equipas da época passada, embora com pessoas completamente diferentes, com bastantes pessoas completamente diferentes de um lado e do outro, e acabámos por ser competentes naquilo que nos era exigido e saímos com o troféu conquistado.
0: A equipa já deixou boas indicações, não é, Emanuel, para o arranque da temporada que está já próximo, deixou essas boas indicações para atingir os objetivos a que a equipa se propõe, a chegar pelo menos ao play-off de subida?
2: Sim, sem dúvida, nós estamos a trabalhar com um leque de atletas novos em relação à época passada, dadas as 7 saídas do plantel do ano passado, entradas de jovens que o ano passado foram jogando aos passos.
0: Até para isso este troféu é bom, não é? Para ganhar rotina.
2: Exatamente, e nós, se tivéssemos que abdicar de alguma identidade, algum princípio para ganhar o troféu, iríamos pensar muitíssimo bem se valeria a pena ou não, porque o principal objetivo é dar minutos à maior parte dos atletas, com uma ou outra nuance, e internamente o plantel percebe o porquê. Mas queremos dar minutos, queremos dar consistência, queremos acima de tudo assimilar o processo e a identidade que se pretende ver trabalhada para que possamos chegar a dia 3, à primeira jornada, com condições de disputar o jogo e sairmos vencedores e começar a caminhada de um campeonato que vai ser bastante difícil.
0: Emanuel Moreira, o treinador da Iarca, que vai voltar a disputar a divisão de honra da Associação de Futebol do Porto, que arranca a 3 de outubro. A Iarca começa a prova fora de casa na Vila das Aves, frente ao Val do Ave, para já neste troféu Rios de Emoção, a vencer a competição pelo segundo ano consecutivo. Do lado do aliviada, André Marinho ficou satisfeito com as indicações deixadas pela equipa, apesar de o troféu ter escapado à formação vermelha e branca.
3: Foi um bom teste a nível geral. Pronto, ok, é sempre um torneio, existe um troféu que a gente tenta sempre ganhar, não conseguimos. Estou muito contente com a forma como fizemos ambos os jogos. É óbvio que ainda estamos em fase de preparação para a época, embora para a semana já temos o jogo da taça, que já é a contar, mas ainda há coisas a afinar e tudo. Pronto, e relativamente ao jogo, na minha ótica de ver, nós no primeiro jogo estávamos bem. Há um pequeno erro de um jogador nosso, mas isso acontece a quem está lá dentro, e acho que foi aí o desbloqueio da parte do jogo. Pronto, depois aí também perde-se um bocadinho a noção das coisas, e é essa parte depois que temos também que trabalhar. E que temos a afinar a nível de mental.
0: Mas ao fim e ao cabo a equipa deu boas indicações.
3: Sim, no geral deu-me boas indicações, muito boas indicações mesmo. Fiquei muito contente com o trabalho deles, tanto nos dois jogos. É óbvio que no segundo já as pernas já não são as mesmas, não é? Já há muito cansaço e tudo, o oxigênio a chegar à cabeça já não é o mesmo e tudo, pronto. Mas muito, no geral, muito contente com eles. Acho que foi um bom rio de emoção a nível de futsal. Espero que isto continue. Gostaria de ver mais equipas a disputar este torneio. Pronto, e basicamente é por aí.
0: Tudo
3: é
0: pronto para a semana, para esse jogo da taça, para o arranque oficial da temporada, passar esta pré-eliminatória, não é para já o objetivo?
3: Sim, esse é o objetivo, agora durante a semana preparar o jogo de sábado para a taça. É uma equipa que foi criada nova, não tenho referências de nada, tenho referências do clube em si, mas da equipa que é formada não tenho referências de nada, porque não existia, foi criado de novo, mas nós temos é que pensar em nós e temos que fazer o nosso trabalho, temos que afinar algumas coisinhas, mas confiante que vamos fazer um bom arranque. Isso eu tenho confiança que sim, ainda para mais daquilo que foi demonstrado hoje, acho que sim.
0: André Marinho, o novo treinador do Aliviada, após a participação no torneio, no troféu Rios de Emoção. O Aliviada vai disputar a primeira divisão da Associação de Futebol do Porto. O campeonato arranca a 3 de outubro. Antes disso, já no próximo fim de semana, desloca-se ao reduto do EDC Gondomar para a pré-eliminatória da Taça Distrital. Jogo no próximo sábado. Quem também participou no troféu Rios de Emoção? A equipa de veteranos do Vila Boa do Bispo, com o novo treinador Manuel Dias, que destacou a resposta dada pelos seus jogadores.
4: Correu bem. Acho que pela diferença de idades entre nós, somos veteranos, e esta juventude toda com muita dinâmica, temos dois treinos ainda só nas pernas, fizemos um jogo de treino na quarta-feira, e hoje acho que foi espetacular, quer num jogo quer o outro, batemos-nos muito bem, na minha opinião.
0: Dá boas perspectivas para o arranque da temporada que vem aí.
4: Exatamente. Pelo menos pelas ilusões que eu tirei aqui, acho que sim. Mais uns treininhos, ainda vai começar só a 16 de outubro, creio. Mais uns treininhos, afinar algumas coisinhas e acho que sim, melhorar também o aspecto físico dos jogadores e eles começarem a conhecer-se melhor uns aos outros, que têm aqui muitos jogadores novos em que ainda não estão muito dentro da dinâmica. Mas creio que sim, que vamos fazer uma excelente época. Creio que sim, acredito que sim e vamos fazê-lo de certeza.
0: Qual é que é o objetivo da equipa de veteranos do Vila Boa do Bispo para esta temporada? Uma equipa que já foi campeão deste campeonato, nos últimos 2 anos não, mas parte por tentar voltar a ser campeão deste campeonato, ou é muito difícil?
4: Difícil, tem lá muitas equipas boas, jogadores que já jogaram na primeira divisão e depois com a idade também regressam a este tipo de campeonatos, torneios ou assim, e tem lá muitas boas equipas, mas a ambição está lá, nós queremos mesmo muito andar lá por cima. Agora vamos começar jogo a jogo e ver como é que vai desenrolando para ver se chegamos lá mesmo, mas acreditamos e vamos lutar, trabalhar para isso.
0: Pelo menos andar nos lugares cimeiros, não é? Sim, sim. Até a final da temporada e depois lá nessa altura se ver.
4: O que é que dá para comprar? Se um carro ou uma moto? Digo, obrigado. No final depois lá se vê o que se temos que atacar, se conseguimos ou se não conseguimos, mas eu acredito que sim. Importante é estarmos unidos e estarmos todos presentes, como eu já falei com eles. Presentes nos treinos, presentes nos jogos, sermos aqui humildes lá dentro, não criar confusões, criar soluções e vamos de certeza fazer uma boa época e acredito, se não formos campeões vamos estar lá muito perto.
0: O campeonato, o plantel muda muito esta temporada em relação à da época passada?
4: Na época passada tinham lá bons jogadores, depois houve alguns problemas no balneário e mandaram dois atletas embora e então andava com muito pouca gente. Agora foram buscar, olharam mais aos homens também, para além do jogador, do atleta, também a pessoa em si. E vamos ver como é que a coisa vai desenrolar, mas mudou-se muito de jogadores, 5 ou 6 jogadores.
0: Portanto,
4: novos.
0: Vieram muito reforços.
4: Sim, sim. Espero que sim, que sejam reforços.
0: Manuel Dias, o treinador, o novo treinador da equipa de veteranos de futsal do Vila Boa do Bispo. O troféu Rios de Emoção foi promovido pela Câmara Municipal de Marco de Canaveses. Nuno Pinto, o vereador com pelouro do desporto do município, destacou a adesão do público e o ambiente vivido no pavilhão.
5: Realmente tivemos uma grande aderência hoje do público aqui ao pavilhão Menarino Coutinho. Deu-se, por assim dizer, o início da época desportiva do futsal sénior masculino. Este ano não tenho que dizer que é verdade, gostaria de ter aqui 4 equipas. O Magrelos este ano não vai apresentar a equipa sénior masculino, estou com alguns problemas próprios da organização. Gostaria de ter aqui 4 equipas como tive o ano passado, espero que no próximo ano as tenha, mas de resto o que eu posso dizer é que correu tudo pelo melhor. Tivemos aqui um espetáculo bonito, competitivo e com um grande fair play, que foi isso que eu pedi às equipas, com um grande fair play, e desejo-lhes agora a todos as maiores felicidades para os objetivos que tenham durante a época de futsal.
0: Está a começar a temporada quase a nível, o futebol já começou, ainda falta algumas divisões, começam este fim de semana, o futsal vai começar. Uma mensagem para todos aqueles que praticam desporto aqui em Mar de Canaveses para este início de temporada?
5: É o que eu tenho dito, tenho andado aí um pouco por alguns recintos esportivos nos inícios de época, e eu digo sempre o mesmo: em algumas circunstâncias não posso ser hipócrita e desejar a todos que ganhem, porque por vezes vão-se confrontar as equipas do Marco, e eu, para mim, como vereador, quero é que tudo corra bem. O que eu lhes posso desejar sempre é que atinjam, claro, que atinjam os seus objetivos, aquilo que se propõem, mas mesmo quando as coisas não corram bem, porque é isso que mais me sempre preocupa no movimento associativismo, preocupa-me é que, mesmo naqueles momentos em que a coisa fraqueja, em que há uma derrota, o público continua a apoiar, as pessoas continuem a participar, as equipas permaneçam na competição, e é isso que eu desejo, pelo melhor. Porque quando as coisas correm bem, eu já lá andei e sei como é, não falta apoio, não falta gente a querer apoiar. O que eu desejo é que aquelas equipas que este ano vão começar e que por vezes no meio da época as coisas estejam a vacilar um pouco em resultados, não desistam. Tem aqui a Câmara estará sempre ao lado dos clubes. Nós temos feito um grande esforço, não gosto muito de estar a repetir isso, mas isto, eu estou aqui há pouco tempo neste pelouro, mas a Câmara tem feito um esforço para acompanhar a prática desportiva no concelho, e eu tenho que dizer a verdade, também assim em jeito de balanço e no início desta época do que eu perspectivo. Nós, por vezes, também podemos sempre olhar para o meio copo, estar meio vazio ou meio cheio. Eu olho sempre, neste caso, não é por ser excessivamente otimista, é realista. Eu acho que o Marco tem uma oferta desportiva variada. Estou muito contente, temos muito novas modalidades. Ok, nós temos o futsal, mas nós temos o hockey patins, temos o bowling, nós temos o handball na componente feminina, nós temos muitas modalidades a aparecer no concelho. A mais recente provavelmente foi agora o basquetebol e o voleibol, que muito recentemente modalidades coletivas importantes e que o concelho não tinha. A minha preocupação agora, também no início da época, tenho que olhar para algumas, nós vamos verificando o hockey patins em algumas circunstâncias, às vezes também vacila um pouco no nível de atletas que têm para praticar o desporto, e eu preocupa-me, porque o hockey patins, eu digo isto mais ao nível das camadas de formação, não é? Se não houver formação, o futuro fica um pouco comprometido. E eu preocupa-me porque, no caso, por exemplo, do hockey patins, é uma modalidade com grande implementação no concelho, histórica, e que eu não a quero por tudo deixar cair, e quero é que continuem a prosperar as que já temos e que apareçam novas modalidades como estas aparecem. Porque há espaço para a prática desportiva. Infelizmente, em termos de instalações, estamos, como se costuma dizer, na gíria, pelas costuras.
0: Nuno Pinto, vereador com pelouro do Desporto da Câmara Municipal de Marco de Canaveses, após a realização do troféu Rios de Emoção, que decorreu ontem no pavilhão Bernardino Coutinho. A Iarca voltou a levantar o troféu. Participaram também o Aliviada e os veteranos do Vila Boa do Bispo. São quase 10 da noite. Estamos a fechar esta emissão de Grande Encontro, a segunda edição aqui na Marcoense FM. Começamos um pouco antes das 5 da tarde. Estamos agora a terminar quase às 22 horas, despedidas desta super equipa desportiva, hoje constituída por Francisco Ferraz, Gonçalo Carneiro, Luís Miguel Nogueira. Foi um gosto ter estado consigo. A continuação de um bom resto de domingo, um forte abraço, uma boa semana para si.
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Sejam então bem-vindos a mais uma emissão de Eclipse Metálico. Abrimos hoje com os de Blood Bond, a faixa Moria, e já de seguida temos também Nosferatu. E os Blood Bond assim a abrir uma emissão que é muito especial, já que se trata de uma emissão em que vamos ter um especial sobre a festa do 29º aniversário do Eclipse Metálico, que, tal como sempre acontece, vai ser no Trabaruna, já no próximo dia 26 de setembro, com a atuação dos War Out. E vamos ter um especial sobre eles aqui nesta primeira hora de emissão. Na próxima hora vamos ter também um momento especial, já que se trata da edição número 150. Da rubrica Brasil Metal News. Exatamente, já há 150 edições que o Eclipse Metálico colabora com Metal com Batata. E assim que vai acontecer. Vamos chegar então com Blood. Aliás, estamos já com Blood Bond, Nosferatu. Depois será tempo de Falconer.

Começamos então com duas de Falconer, Kings and Queens, do trabalho From a Dying Embora, já de 2020, e agora In Regular Tour, os Falconer em abordagem dupla, então nesta, no início desta edição de Eclipse Metálico. Já de seguida, vamos avançar para um especial sobre a banda que vai estar na festa do 29º aniversário do Eclipse Metálico, a acontecer no próximo dia 26 de setembro, ou seja, já no próximo.

Trance em 2022 e escolheram um caminho bastante claro. Thrash metal rápido, agressivo e com aquela atitude old school que nunca deixou de fazer sentido. Estou a falar dos War Out, a banda formada atualmente por Francisco Marinho, na voz e guitarra, Luís Mota na guitarra, João Abreu no baixo e Luís Moreira na bateria. E apesar de serem uma banda relativamente jovem, os War Out já têm vindo a construir o seu percurso no circuito nacional, passando por vários palcos e festivais. Por isso hoje vamos fazer, aqui no Eclipse Metálico, uma pequena viagem pela história e pela música dos War Out. Vamos começar pelo princípio. War Out, Addicted to Violence.

Addicted to Violence foi um dos primeiros temas apresentados pelos War Out e faz parte da primeira fase da banda. Os War Out surgiram em 2022 em Lordelo Paredes com uma sonoridade

assumidamente orientada para o thrash metal. A própria banda aponta como referências alguns dos grandes nomes da velha escola, como Metallica, Megadeth, Slayer, Exodus, Sepultura e Overkill. E isso apercebe-se na abordagem. Riffs rápidos, bateria agressiva e uma grande preocupação em manter aquela energia direta que está na essência do thrash. Em 2023, chegou também outro dos primeiros temas da banda. Vamos ouvi-lo agora, War Out, Thrash Attack.

Shatec. O próprio título praticamente diz tudo sobre a proposta dos War Out. Depois dos primeiros passos dados em 2022, a banda continuou a trabalhar no seu som e a marcar presença em palco. Entretanto, houve também uma mudança importante na formação. Francisco Marinho passou a assumir a voz e a guitarra, juntando-se a Luís Mota, João Abreu e Luís Moreira na formação que encontramos atualmente. E com esta formação começaram a surgir novos temas, mostrando uma banda cada vez mais preparada para levar o seu thrash metal para os palcos nacionais. Em 2025, surgiu um tema simplesmente chamado War Out. É precisamente esse tema que vamos ouvir agora.

é também uma boa oportunidade para perceber a identidade que a banda foi construindo. Em vez de complicar demasiado a fórmula, os Warout apostam naquilo que sabem fazer. Velocidade, riffs, peso e uma atitude muito ligada ao thrash metal tradicional. E esse crescimento também se tem feito sentir ao vivo. Em 2026, a banda passou por eventos como o Mangwald Hard Metal Fest e marcou presença no milagre metaleiro Open Air, onde apresentou um alinhamento que já incluía temas mais recentes. E há aqui uma curiosidade interessante: no concerto do Milagre Metaleiro, em agosto, além de temas já editados, os Warout apresentaram também Thoughts of Wicked e Where Is Got, identificados no alinhamento com temas novos. Ou seja, a história do Warout continua a ser escrita. Mas antes de chegarmos ao que poderá vir a seguir, vamos voltar aos lançamentos mais recentes. Em outubro de 2025, apareceu

e foram os War Out aqui no Eclipse Metálico. Uma banda formada em 2022, vinda de Lordelo Paredes, que está a construir o seu caminho dentro do thrash metal português. 5 lançamentos oficiais até ao momento, muita estrada já percorrida e novos temas a aparecerem no alinhamento ao vivo. E esta história vai continuar a ser acompanhada aqui no Eclipse Metálico. E claro, há uma razão muito especial para estarmos a falar dos War Out nesta altura. No dia 26 de setembro, os War Out vão estar no Trebaruna numa noite muito especial. A festa dos 29 anos de Eclipse Metálico. Por isso, fica o convite. Apareçam. Dia 26 de setembro, no Trebaruna, festa do 29º aniversário do Eclipse Metálico. Atuação dos War Out. Entrada livre. DJ set Manuel Joaquim.

Este já por cá rodou. Agora vão ficar com Anthrax e Indians. Continuem ligados. Esta é a primeira hora de Eclipse Metálico. Na próxima hora, não percam a edição número 150 do Brasil Metal News com o Cristiano Batata.

Vamos continuar com Annihilator até ao fim desta primeira parte de Eclipse Metálico. Para trás ficam os soundtracks e temos agora Annihilator para a final desta primeira hora com o faixa Alice on Hell. Regresso já de seguida para então aquela que vai ser a segunda e última hora de Eclipse Metálico, o culto do som eterno desde 1997.

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regresso para aquela que é a segunda parte de Eclipse Metálico. Abrimos hoje com os clássicos Bolt Thrower, Forever Fallen e já For Victory. Assim é o início desta segunda parte. De seguida vamos ter a edição número 150 da rubrica Brasil Metal News, uma rubrica mais ou menos quinzenal, por aqui no Eclipse Metálico e em exclusivo, que traz até nós as novidades, os lançamentos mais recentes da cena metálica brasileira. É uma produção do Cristiano Souza e que é Batata, porque ele é o responsável do Metal com Batata, um programa bem estabelecido na cena radiofónica web brasileira. Vamos então para já continuar com Bolt Thrower e depois vamos então dar um pulinho ao Brasil, que fica mesmo aqui ao lado, ou fica mesmo aqui na

amigos do metal. Está começando mais uma edição do Brasil Metal News, com o melhor do metal nacional para você. Eu sou o Cristiano Batata, do Metal com Batata, e hoje chegamos a uma marca muito especial, edição número 150. São 150 programas divulgando bandas, lançamentos e a força do metal brasileiro, levando o nosso som também para Portugal, onde o Brasil Metal News rola dentro do Eclipse Metálico, aqui apresentado pelo amigo Manuel Joaquim. E para marcar essa edição, reunimos 6 bandas e uma seleção especial que mostra a diversidade, a força e os diferentes caminhos do metal brasileiro atual. Então, aumenta o volume, porque está começando o Brasil Metal News, edição especial 150. E já vamos direto para o primeiro bloco, onde na sequência você vai ouvir Armadilha, Mãe Serpente e o Taza. Solta!

Estamos de volta. Abrimos o programa com a Armadilha, com a música Erga Seus Punhos ou Baixe Sua Voz, o novo álbum Além do Limite Astral, que mantém viva a essência do heavy metal tradicional brasileiro. Depois tivemos a banda mineira Mãe Serpente, com a música Fúria Sem Olhos, faixa do álbum Volume 2, um disco que mistura stoner, doom, heavy metal clássico e bastante peso. E fechando o primeiro bloco, ouvimos a Yutaza com Law of Silence, faixa do EP homônimo, lançado este ano e que marca mais um passo importante na trajetória da banda. E agora seguimos para o segundo bloco, onde na sequência iremos ouvir Paura, Insane Hell e Hell Trench. Vamos lá quebrar tudo neste último bloco.

Vamos então com o segundo bloco, onde começamos com o Paura, com Their History Still Bleeds, faixa do álbum Primitive Chaos. Trabalho este ano que mistura hardcore, punk e metal com letras fortes e sociais. Depois tivemos a Insane Hell, com Faith Deceivers, single que conta com a participação especial de Alex Kaffer do The Troops of Doom, trazendo uma forte pegada de thrash metal old school com elementos de crossover e hardcore. E encerramos o bloco e o programa de hoje com Hell Trench com Hypocrisy, faixa do álbum de estreia Freedom, lançado este ano e marcado por temas sociais, abuso de poder e hipocrisia.

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todas as bandas intervenientes nesta edição número 150 de Brasil Metal News. E sobretudo, muito obrigado, Cristiano, por esta colaboração que já vem então em 150 episódios da rubrica Brasil Metal News, quinzenalmente por aqui no Eclipse Metálico. Muito obrigado e força, estamos aí. Obviamente na luta pela promoção e divulgação do metal. Agora continuamos com Carcass.

0: Carcass já passou por cá. Artwork, agora Corporal Jigsaw Quandary. Dois clássicos em abordagem nesta edição de Eclipse Metálico. De seguida, vamos também ter por cá At the Gates.
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